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0: Anda cá, pá, anda cá.
1: Que é isto?
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Em nome do Pai, e do Filho, e do Espírito Santo. Amém. O Senhor esteja convosco. Caros irmãos, bom dia a todos. Celebremos a Santa Missa. Uma saudação a todos vós e a todos aqueles que nos acompanham através da rádio Posto Emissor do Funchal. Brothers and sisters, I would like to wish you a happy Sunday and a good holiday here on the island of Madeira. Welcome, together, let us celebrate our faith. Nesta missa, vou rezar em sufrágio pelos nossos irmãos que partiram na esperança da ressurreição, por António Nóbrega e família, Natália Filomena dos Santos Araújo e Maria Angelina Rodrigues, Silvio Elias Silva Fernandes, Vita Maria da Silva Fernandes Mateus e Renato Sebastião Fernandes, Luís António Vieira da Silva e Florinda Vieira, Martim Romão e Leonor Romão, Alda Pereira da Silva e Celestina Fernandes Faria, José Teixeira da Silva, Luís Alberto Vieira e Hilda Gorreia, Sérgio Inácio Vieira e Manuel Joaquim de Sousa Júnior, Maria Ascensão Gomes e família, Conceição Fernandes Pimenta e José Correia. Rezamos também pelas almas do purgatório, pela união e santificação de todas as famílias,

o abençoe e a sua família. Irmãos, e para celebrarmos mais dignamente esta Santa Missa, vamos todos reconhecer que somos pecadores. Confessemos os nossos pecados. Confesso a Deus Todo-Poderoso e a vós, irmãos, que pequei muitas vezes por pensamentos e palavras, atos e omissões, por minha tão grande culpa. E peço à Virgem Maria, aos anjos e santos e a vós, irmãos, que rogueis por mim a Deus Nosso Senhor. Deus Todo-Poderoso, tenha compaixão de nós, perdoa os nossos pecados e nos conduza à vida eterna.

0: Glória a Deus nas alturas e paz na terra aos homens por Ele amados. Senhor Deus, Rei dos céus, Deus Pai Todo-Poderoso, nós vos louvamos, nós vos bendizemos, nós vos adoramos, nós vos glorificamos, nós vos damos graças por vossa imensa glória. Senhor Jesus Cristo, Filho Unigênito, Senhor Deus, Cordeiro de Deus, Filho de Deus Pai, vós que tirais o pecado do mundo, tende piedade de nós. Vós que tirais o pecado do mundo, acolhei. Vós que estais à direita do Pai, tende piedade de nós. Só vós sois o Santo, só vós o Senhor, só vós o Altíssimo Jesus Cristo, com o Espírito Santo, na glória de Deus Pai. Amém. Oremos, atendei, Senhor, as orações do vosso povo, dai-lhe luz para conhecer a vossa vontade e coragem para a cumprir fielmente. Por Cristo nosso Senhor. Amém.
1: Leitura da profecia de Ezequiel. Eis o que diz o Senhor: Filho do homem, coloquei-te como sentinela na casa de Israel. Quando ouvires a palavra da minha boca, deves avisá-los da minha parte. Sempre que eu disser ao ímpio: ímpio, hás de morrer, e tu não falares ao ímpio para o afastar do seu caminho, o ímpio morrerá por causa da sua iniquidade, mas eu pedir-te-ei contas da sua morte. Se tu, porém, avisares o ímpio para que se converta do seu caminho e ele não se converter, morrerá nos seus pecados, mas tu salvarás a tua vida. Palavra do Senhor. Amém.

Leitura da Epístola do Apóstolo São Paulo aos Romanos. Irmãos, não devais a ninguém coisa alguma, a não ser o amor de uns para com os outros. Pois quem ama o próximo cumpre a lei. De facto, os mandamentos que dizem: não cometerás adultério, não matarás, não furtarás, não cobiçarás, e todos os outros mandamentos resumem-se nestas palavras: amarás ao próximo como a ti mesmo. A caridade não faz mal ao próximo. A caridade é o pleno cumprimento da lei. A reading from the letter of St. Paul to the Romans. Brothers and sisters, owe nothing to anyone except to love one another. For the one who loves another has fulfilled the law, the commandments. You shall not commit adultery. You shall not kill. You shall not steal. You shall not covet. And whatever other commands there may be are summed up in this saying, namely, you shall love your neighbor as yourself. Love does not evil to the neighbor. Hence, love is the fulfillment of the law. The word of the Lord. Palavra do Senhor.

0: O Senhor esteja convosco. Evangelho de Nosso Senhor Jesus Cristo, segundo São Mateus. Naquele tempo, disse Jesus aos seus discípulos: se o teu irmão te ofender, vai ter com ele e repreende-o a sós. Se te escutar, terás ganho o teu irmão. Se não te escutar, toma contigo mais uma ou duas pessoas, para que toda a questão fique resolvida pela palavra de duas ou três testemunhas. Mas se ele não lhes der ouvidos, comunica o caso à igreja. E se também não der ouvidos à igreja, considera-o como um pagão ou um publicano. Em verdade, vos digo, tudo o que ligares na terra será ligado no céu, e tudo o que desligares na terra será desligado no céu. Digo-vos ainda, se dois de vós se unirem na terra para pedirem qualquer coisa, ser-lhes-á concedida por meu Pai que está nos céus. Na verdade, onde estão dois ou três reunidos em meu nome, eu estou no meio deles. Palavra da salvação. Caros irmãos, a palavra de Deus de hoje e a palavra de Deus no próximo domingo estão intimamente ligadas. Elas tratam das relações humanas, da correção fraterna dentro da nossa comunidade cristã. Nós, na primeira leitura do profeta Ezequiel, nós vemos uma imagem muito bonita para dizer a responsabilidade que nós temos uns para com os outros. Vemos aqui que Deus e o profeta dizem que nós devemos ser como uma sentinela que chama a atenção se vem algum perigo. As sentinelas eram pessoas colocadas durante a noite nas muralhas das cidades, nas torres de vigia, e a cidade e a população podiam dormir descansadas porque lá estava a sentinela. Se houvesse algum inimigo que viesse atacar a cidade, a sentinela dava sinal, tocava o alarme e as pessoas acordavam para defender a cidade. Assim, o Senhor diz que nós somos sentinelas uns para com os outros. Às vezes somos chamados, por amor à outra pessoa, dizer-lhe, dar-lhe um bom conselho, dar-lhe uma indicação, dizer: olha, não vais por aqui, que isto não leva a lado nenhum, vai por este caminho que vai ser melhor para ti e para a tua realização e para a tua família. Ou seja, o Senhor nos pede que não fechemos os olhos às escolhas erradas dos nossos irmãos, mas com caridade, com delicadeza, saibamos ir ao encontro e chamar a atenção. E se assim a pessoa mudar de caminho, Deus ficará satisfeito e nos recompensará. Ao contrário, se Deus chama a atenção através de nós e nós ficarmos calados, porque não queremos nos meter por tantas outras situações, a responsabilidade cai também sobre nós. Por isso, não pode ser cada um por si, como tantas vezes se ouve, mas realmente somos responsáveis, de certa maneira, uns pelos outros. E São Paulo chama a atenção que tudo deve ser feito com amor. O amor é o pleno cumprimento da lei. E na leitura do Evangelho, Jesus vai concretizar esta, digamos, mensagem sobre a correção fraterna. Quando todas as coisas correm bem, é fácil amar. Quando a pessoa comete um erro ou vai contra os nossos valores, a nossa maneira de ver as coisas, então já é mais difícil amar a outra pessoa. E por isso o Senhor nos diz, se alguém comete um erro, vai ter com ele. Isto é muito importante. Repreende-o a sós. Chama a atenção à pessoa sozinha. E não nunca publicamente, porque publicamente vamos correr o risco de humilhar, de envergonhar a pessoa que cometeu um erro. Por isso o Senhor diz, ser discreto, usa a delicadeza e sempre usa a caridade quando vai chamar a atenção a alguém. E assim, caros irmãos, o Senhor nos fala sobre esta responsabilidade que nós temos de chamarmos a atenção uns aos outros, porque todos estamos a caminhar, todos estamos a crescer, todos estamos a amadurecer. E por isso a Igreja é mãe, porque na nossa comunidade cabem todos, não só os santos ou os perfeitos, mas pessoas normais como nós, com as nossas qualidades, os nossos dons, mas também com os nossos feitios, as nossas caráteres, as nossas personalidades. E não se deve, digamos, dramatizar muito. As pessoas são como são, devemos, mas em comunidade, para vivermos em comunidade, não pode ser cada um por si, mas devemos realmente, com respeito, com delicadeza, o Senhor nos diz, vai ter com Ele, só para dizer que não devemos nunca criticar pelas costas, nunca devemos murmurar, vai ter com Ele, não comentas por detrás, não murmures com outros sobre o erro que aquela pessoa cometeu, mas tenha coragem, vai ter com a pessoa e fala-lhe pessoalmente, em privado. Se te escutar, terás ganho o teu irmão. Por isso não se trata de vencer uma discussão. Muitas vezes discutimos ou chamamos atenção para sairmos, digamos, a vencer uma discussão. Mas o mais importante é ganhar o irmão e não só estar preocupados com o nosso orgulho ou humilhar o outro ou desprezar ou menosprezar o outro nosso irmão. Mas quando chamamos a atenção, devemos primeiro fazer algumas perguntas. Aquilo que eu vou dizer por amor, com amor e atenção ao meu irmão, ou vou dizer isto só para o chatear, para o humilhar, para o rebaixar? E por isso temos que fazer sempre as coisas com caridade, com atenção para com o nosso irmão, pensando no seu melhor. Se nos escutar e sair do erro, muito bem. Se não nos escutar, o Senhor também nos vai dizer que há uma gradualidade, ou seja, não devemos logo desistir daquela pessoa, mas devemos chamar outros e a própria Igreja para nos ajudar a caminhar juntos. Caros irmãos, onde há pessoas, há muitos desafios. Onde há muita gente, há também conflitos. E o cristão não é aquele que vai viver sem conflitos, não. Vai viver os conflitos, mas à maneira do Evangelho, com critérios próprios do Evangelho. E isso é a grande diferença. Por isso a comunidade cristã não é uma comunidade perfeita, mas é uma comunidade onde todos nós somos chamados a, digamos, enfrentar as coisas assim, com frontalidade, com verdade, sempre com caridade, com respeito pelos outros e, acima de tudo, com este amor que quer fazer com que todos caminhem. Se o irmão não aceitar, então, muitas vezes, o que temos que fazer é também respeitar o tempo, digamos, o caminho da pessoa, a sua capacidade de crescer, de amadurecer, e às vezes temos que nos afastar da própria pessoa, mas sem rancor, sem a querer mal, mas perceber que está numa etapa diferente, num caminho diferente. Muitas vezes o que podemos fazer é apenas rezar por ela e não podemos fazer mais. É preciso também respeitar o espaço da própria pessoa, a sua privacidade e também as consequências também das suas ações, porque somos responsáveis pelas nossas ações. E o Senhor o que nos diz é que, se assim for, se usares a caridade na relação com o teu irmão, mesmo quando nós nos corrigimos mutuamente, então aí estará Deus. Onde estão dois ou três reunidos em meu nome, ou seja, não se trata apenas em oração, trata-se também aí, nas relações humanas, onde dois ou três estiverem aí a usar a caridade, aí também está a própria presença de Deus. Caros irmãos, que a Igreja seja sinal de fraternidade no meio do mundo, sinal de comunhão, sinal de respeito e de caridade, que possamos dar um exemplo a toda a sociedade de como é que se gere os conflitos, as discussões, a diversidade dentro da unidade da nossa comunidade. Que Deus nos ajude a aplicar a beleza do Evangelho também aí, nas nossas relações humanas e na própria correção fraterna. Louvado seja nosso Senhor Jesus Cristo. Creio em um só Deus, Pai Todo-Poderoso, Criador do céu e da terra, de todas as coisas visíveis e invisíveis. Creio um só Senhor Jesus Cristo, Filho unigênito de Deus, nascido do Pai antes de todos os séculos, Deus de Deus, luz da luz, Deus verdadeiro de Deus verdadeiro, gerado, não criado, consubstancial ao Pai. Por Ele todas as coisas foram feitas, e por nós, homens, e para nossa salvação, desceu dos céus e encarnou pelo Espírito Santo no seio da Virgem Maria e se fez homem. Também por nós foi crucificado sob Pôncio Pilatos, padeceu e foi sepultado. Ressuscitou ao terceiro dia, conforme as Escrituras, e subiu aos céus, onde está sentado à direita do Pai. De novo há de vir em sua glória, para julgar os vivos e os mortos, e o seu reino não terá fim. Creio no Espírito Santo, Senhor que dá a vida, e procede do Pai e do Filho, e com o Pai e o Filho é adorado e glorificado. Ele que falou pelos profetas, creio na Igreja, una, santa, católica e apostólica, professo um só batismo para a remissão dos pecados e espero a ressurreição dos mortos e a vida do mundo que há de vir. Amém. Caríssimos irmãos, elevemos a Deus as nossas orações, dizendo, ouvi-nos, Senhor.
1: Pela nossa diocese e suas comunidades, pelos fiéis que nelas exercem algum ministério e pelos responsáveis da catequese, da liturgia e da caridade, oremos.
0: Ouvi-nos, Senhor.
1: Pelos profetas, sentinelas de Deus enviadas à Igreja, pelos homens que trabalham honestamente e pelos que amam o próximo como a si mesmos, oremos.
0: Ouvi-nos, Senhor.
1: Pelos voluntários que servem os idosos com amor, pelos que visitam os doentes e os ajudam, e pelos que colaboram com as instituições de bem-fazer, oremos.
0: Ouvi-nos, Senhor.
1: Pelos que são ofendidos pelos irmãos, pelos que sentem a maldade e a indiferença de alguém, e pelos que tornam menos pesada a vida dos outros, oremos.
0: Ouvi-nos, Senhor.
1: Pela nossa comunidade cristã, pelas famílias que aí permanecem no amor, e pelos fiéis que se reúnem em nome de Jesus, oremos.
0: Ouvi-nos, Senhor. Escutai, Senhor, as nossas orações. Atendei às preces da vossa Igreja, por Cristo nosso Senhor. Amém.

Mãos, para que o meu e vosso sacrifício seja aceito por Deus Pai Todo-Poderoso. Aceitai benignamente, Senhor, a oferta do vosso povo, fazei que ela santifique a nossa vida e torne eficaz a nossa oração, por Cristo nosso Senhor. O Senhor esteja convosco. Corações ao alto. Demos graças ao Senhor nosso Deus. Senhor Pai Santo, Deus rico de misericórdia, é nosso dever, a nossa salvação, dar-vos graças por Cristo nosso Senhor. Unidos na caridade, com fé viva, celebramos a sua ressurreição. E com ardente esperança aguardamos a sua vinda gloriosa. Por isso, com os anjos e os santos, proclamamos a vossa glória, cantando numa só voz.

Vós, Senhor, sois verdadeiramente santo, sois a fonte de toda a santidade. Santificai estes dons, derramando sobre eles o vosso Espírito, de modo que se convertam para nós no corpo e sangue de nosso Senhor Jesus Cristo, na hora em que ele se entregava para voluntariamente sofrer a morte, tomou o pão e, dando graças, partiu e deu aos seus discípulos, dizendo: Tomai todos e comei. Isto é o meu corpo, que será entregue por vós.

De igual modo, no fim da ceia, tomou o cálice, de novo vos deu graças e deu aos seus discípulos, dizendo: Tomai todos e bebei. Este é o cálice do meu sangue, o sangue da nova e eterna aliança, que será derramado por vós e por todos para a remissão dos pecados. Fazei isto em memória de mim. Mistério da fé. Celebrando agora, Senhor, o memorial da morte e ressurreição do vosso Filho, nós vos oferecemos o pão da vida e o cálice da salvação, e vos damos graças porque nos admitistes à vossa presença para vos servir nestes santos mistérios. Lembrai-vos, Senhor, da vossa Igreja dispersa por toda a terra, tornai-a perfeita na caridade, em comunhão com o nosso Papa Leão, nosso Bispo Nuno e todos os ministros sagrados. Lembrai-vos dos nossos irmãos que adormeceram na esperança da ressurreição: António Nóbrega e família, Natália Filomena dos Santos Araújo e Maria Angelina Rodrigues, Silvio Elias Silva Fernandes, Vita Maria da Silva Fernandes Mateus e Renato Sebastião Fernandes, Luiz António Vieira da Silva e Florinda Vieira, Martim Romão e Leonor Romão, Alda Pereira da Silva e Celestina Fernandes Faria, José Teixeira da Silva, Luiz Alberto Vieira e Hilda Correia, Sérgio Inácio Vieira e Manuel Joaquim de Sousa Júnior, Maria Ascensão Gomes e família, Conceição Fernandes Pimenta e José Correia. Admiti-os na luz da vossa presença. Tende misericórdia também de todos nós, Senhor, e dai-nos a graça de participar na vida eterna com a Virgem Santa Maria, Mãe de Deus, São José, seu esposo, os bem-aventurados apóstolos, todos os santos que desde o princípio do mundo viveram na vossa amizade, para cantarmos os vossos louvores por Jesus Cristo, vosso Filho. Por Cristo, com Cristo, em Cristo, a vós, Deus Pai Todo-Poderoso, na unidade do Espírito Santo, toda a honra e toda a glória por todos os séculos dos séculos. Alegres e confiantes, rezemos a oração que Jesus nos ensinou. Pai nosso, que estais nos céus, santificado seja o vosso nome. Venha a nós o vosso reino. Seja feita a vossa vontade, assim na terra como no céu. O pão nosso de cada dia nos dai hoje. Perdoai-nos as nossas ofensas, assim como nós perdoamos a quem nos tem ofendido. E não nos deixeis cair em tentação, mas livrai-nos do mal. Livrai-nos de todo o mal, Senhor. Dai ao mundo a paz em nossos dias, para que, ajudados pela vossa misericórdia, sejamos sempre livres do pecado, enquanto esperamos a vinda gloriosa de Jesus Cristo, nosso Salvador. Senhor Jesus Cristo, que dissestes aos vossos apóstolos: deixo-vos a paz, dou-vos a minha paz. Não olheis aos nossos pecados, mas à fé da vossa Igreja, e dai-lhe a união e a paz, segundo a vossa vontade, vós que viveis e reinais pelos séculos dos séculos. A paz do Senhor esteja sempre convosco. Saudai-vos na paz de Cristo.

Felizes os convidados para a ceia do Senhor. Eis o Cordeiro de Deus que tira o pecado do mundo. Corpo e o sangue de Cristo nos guardem para a vida eterna.

Oremos, infundi em nós, Senhor, o vosso espírito de caridade, para que vivam unidos num só coração e numa só alma aqueles que saciastes com o mesmo pão do céu. Por Cristo nosso Senhor. Caros irmãos, desejo a todos um bom domingo, uma boa semana e vamos juntos receber a bênção de Deus. O Senhor esteja convosco. Abençoe-vos Deus Todo-Poderoso, Pai, Filho e Espírito Santo. Ide em paz, construí a paz e o Senhor vos acompanhe. Graças a Deus.

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1: Jesus ensina-nos um caminho exigente, mas profundamente humano, o caminho da correção fraterna. Quando alguém erra, não devemos começar pela crítica, pela condenação ou pela conversa nas costas. Jesus pede-nos que nos aproximemos com humildade e caridade, procurando ajudar o irmão a reencontrar o caminho. Corrigir não é humilhar, é amar. E quem ama, procura recuperar e não afastar. Jesus recorda-nos também a força da oração em comunidade. Onde estiverem dois ou três reunidos em meu nome, eu estou no meio deles. Que promessa maravilhosa! Quando nos reunimos para rezar, para perdoar e para procurar a unidade, Cristo está verdadeiramente no meio de nós. No mundo marcado tantas vezes pela divisão, sejamos homens e mulheres de diálogo, de reconciliação e de paz.

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1: Olá, bem-vindos à Igreja no Mundo, o programa da Fundação AIS ajuda a Igreja que sofre aqui na sua rádio. Sou Paulo Aido e é um privilégio saber que posso contar com a sua companhia aí desse lado durante os próximos 50 minutos.
2: Eu escolhi esta forma de vida, de ser padre, porque vejo a necessidade do sacerdócio na Libéria para ajudar a nossa sociedade e a nossa comunidade a ser melhor. Foi por isso que decidi entrar no seminário.
1: Thomas Tau, que acabámos de escutar, gosta de jogar futebol, gosta de se divertir com os amigos, mas gosta também de ajudar os outros. Ele nasceu numa família

0: Destaque no programa de hoje, um programa especial de verão, em que vamos contar com os comentários aqui em estúdio da Catarina Martins de Betancourt, diretora da Fundação AIS em Portugal. Olá, Catarina.
1: Olá, Paulo. E olá também a todos os nossos ouvintes.
0: Nestes especiais de verão, que vamos levar até si ainda pelo menos durante mais uma semana, nós queremos enfatizar alguns dos temas principais do que tem sido o trabalho da Fundação AIS neste ano de 2026. E um dos temas, uma das preocupações, prende-se com o apoio aos seminaristas, jovens como Thomas Stowe, que acabámos de escutar. Mas vamos começar por outro país, por Cuba. A crise económica é profunda em Cuba e nos últimos tempos tem havido cortes prolongados de energia e tudo parece começar a faltar neste país. Tudo menos a fé de jovens como Lázaro Aguilar. Nós já o vamos conhecer, mas antes, Catarina, a Igreja de Cuba precisa mesmo muito de ajuda.
1: Precisa mesmo muito, Paulo, porque os cortes de energia que referiu são apenas um exemplo do caos em que o país tem mergulhado. Desde que a Venezuela deixou de fornecer combustíveis, portanto, isto no início do ano, após a intervenção dos Estados Unidos e a prisão do presidente Nicolás Maduro, portanto, desde então a crise em Cuba tem vindo a crescer e a ganhar dimensões terríveis.
0: Podemos dizer que praticamente todos os setores de atividade em Cuba estão afetados.
1: Sim, sem dúvida. Portanto, o turismo acabou praticamente. Todos os serviços básicos estão afetados, mesmo coisas básicas, como, por exemplo, o fornecimento de água potável ou de eletricidade, mas também a saúde, a limpeza das ruas, enfim, tudo, Paulo. Portanto, a escassez de alimentos, de medicamentos, é, de facto, uma situação de crise que se está a viver.
0: E é claro que tudo isto tem afetado também a vida da Igreja.
1: Claro que sim, Paulo. E dou apenas aqui dois exemplos. Em fevereiro, estava prevista uma visita ad limina dos bispos cubanos ao Vaticano, uma visita que teve de ser adiada por tempo indeterminado por causa desta crise energética. E porquê? Porque a falta de combustíveis não permitiu que os bispos fizessem a viagem, portanto não havia combustível para o avião. Isto é um sinal, de facto, da degradação incrível da situação em Cuba e como tudo isto afeta também a vida da Igreja.
0: Muito bem, então e outro exemplo?
1: Sim, Paulo, o outro exemplo é sobre as hóstias. Por exemplo, na ilha de Cuba, as hóstias são produzidas pelas irmãs carmelitas descalças que vivem no mosteiro de Santa Teresa e São José, e recentemente soube-se que estas religiosas não conseguiam produzir já as hóstias necessárias por causa dos constantes e prolongados cortes de energia elétrica que impede então o fornecimento de energia às máquinas.
0: Mas apesar de tudo isto, melhor dizendo, a Igreja continua a ser um reduto no apoio ao povo cubano.
1: Claro que sim, e temos recebido na Fundação AIS muitos sinais disso, muitos sinais de esperança no meio desta crise em que o país está mergulhado. Portanto, as coisas não estão bem, é verdade, mas a fé do povo continua forte. E isso vê-se também nos seminaristas que continuam a abraçar o sonho do sacerdócio, apesar de todas as dificuldades.
0: Muito bem, e um desses seminaristas é Lázaro Aguilar, que vamos conhecer já de seguida e que nos vai ser apresentado pelo nosso colega, o Maurício Osuna.
2: Cuba. Cuba, uma ilha fascinante, mas golpeada por décadas de ateísmo e pobreza social. Apesar disto, aqui há uma grande sede de Deus e a Igreja, com poucos recursos, faz o possível para aliviar essa necessidade desde a sua missão pastoral, levando consolo e esperança cristã. Essa mesma sede faz com que surjam vocações, ainda que no meio de dificuldades. Em Cuba, há três seminários para a formação de futuros sacerdotes. Um deles é o Seminário de San Basilio Magno, em Santiago de Cuba, que alberga 12 estudantes e onde as necessidades não são apenas destes jovens, mas mesmo de toda a equipa, que não tem os recursos para o seu funcionamento. Sem o seu apoio e o nosso, estes seminários não poderiam continuar com a sua formação e o seminário também não poderia continuar com a sua obra. Por isso precisamos da sua ajuda. Você pode fazer a diferença e dar-lhes a mão. Contamos consigo. Sou Lázaro Jesus Aguilar, seminarista em Santiago de Cuba. É uma alegria compreender como a graça do Senhor se derrama em cada dia em mim, não porque eu seja especial, mas porque, como diz a Escritura, a quem chamou, os predestinou. As suas orações acompanham-nos neste caminho. Obrigado.
0: foi Lázaro, um seminarista cubano. Este é um programa especial da Fundação AIS, um programa de verão todo dedicado aos seminaristas. Na semana passada nós lembrámos, Catarina, que a Fundação AIS tem um papel fundamental na formação de seminaristas e também no apoio ao sacerdócio.
1: Sim, penso que seremos mesmo a instituição da Igreja mais

0: mais comprometida com essa ajuda. Como dissemos aqui na semana passada, Paulo, e isto são dados referentes ao ano 2025, portanto, a Fundação AIS apoiou 13.368 seminaristas em todo o mundo, o que significa qualquer coisa como um em cada oito seminaristas.
1: Números incríveis, de facto, até porque se olharmos para a ajuda direta aos sacerdotes, estamos perante uma percentagem semelhante.
0: Exatamente, Paulo. Portanto, no ano passado, a Fundação AIS apoiou 40.207 padres, através de quase 1.900.000 estipêndios de missa, o que significa que um em cada 10 sacerdotes em todo o mundo recebeu também a nossa ajuda, Paulo.
1: De facto, são números impressionantes que ajudam a perceber a dimensão do que é a obra, do que é a missão da AIS, a missão de ajudar a Igreja que sofre no mundo. E um dos países onde isso é mais visível é o Líbano, que desde há muito tempo não sabe o que é uma paz duradoura. E é no Líbano que vamos agora encontrar Eli Younis, um jovem que foi fazendo um caminho de discernimento desde a faculdade até à descoberta de que é mesmo no sacerdócio que está a sua vocação.
2: O meu nome é Eli Abu Younis, sou da cidade de El Amar, perto de Baalbek, no Líbano. É uma cidade cristã com uma população maioritariamente muçulmana. Desde jovem tenho sentido muitas vezes que esta é a vida que eu quero, uma vida perto de Jesus para o conhecer melhor. Quando terminei o secundário, fui para Beirute e entrei na universidade. Estudei uma especialidade chamada optometria. Fiquei lá durante 3 anos e, embora o trabalho tenha sido um êxito, fugi do Senhor. Deixei de ir à igreja, deixei de rezar. Durante esses anos, quanto mais esse vazio foi aumentando, mais eu sentia que o Senhor me chamava ao sacerdócio. Tinha medo. Porquê eu? Quem sou eu para ter uma vocação sacerdotal? Pai, se quiseres, afasta de mim este cálice. Contudo, não se faça a minha vontade, mas a tua. Falei com um padre e ele disse-me: a tua vocação sacerdotal amadureceu, prepara-te para ir para o seminário. Lembro-me dos primeiros exercícios espirituais no seminário depois de entrar, de como esse vazio que eu sentia tinha desaparecido. Porque o padre é formado no seminário para ser quase completo. Ele é capaz de servir o seu rebanho ao máximo da sua capacidade. As pessoas precisam de ver Jesus refletido no Padre humano. As pessoas precisam que o Padre esteja ao seu lado, que as ajude a perseverar nesta terra. Obrigado à IS por nos apoiar, seminaristas libaneses, nestes tempos difíceis. Que Deus vos abençoe, fortaleça e encha com a sua alegria.
3: A vocação deles também é nossa. Ajuda os jovens a tornarem-se padres e levar Cristo ao mundo.
1: Este é um programa especial de verão sobre seminaristas. Já conhecemos dois jovens que sonham com o sacerdócio, um em Cuba e o outro no Líbano. E vamos agora ao encontro de Thomas Tau, que está na Libéria. Ele gosta de jogar futebol, gosta de se divertir com os amigos, mas gosta também de ajudar os outros. E a Libéria é, Catarina, um país marcado por uma brutal guerra civil.
0: Sim, Paulo, é uma guerra civil que começou em 1989 e se prolongou já para este século, portanto até ao ano 2003. Pelo meio houve muita violência, houve mesmo episódios de extrema brutalidade e o saldo é terrível, portanto calcula-se que a guerra civil na Libéria tenha causado pelo menos 250 mil mortos, mas deixou além disso muitas cicatrizes, pois houve, por exemplo, uma utilização em massa de crianças soldado.
1: Tudo isso é terrível, de facto. E que podemos nós dizer agora sobre o jovem Thomas Tau, o seminarista liberiano que é apoiado pela Fundação AIS?
0: Bom, Paulo, o jovem Thomas é um sinal de esperança para a Libéria. Ele e todos os outros seminaristas Uhum. Portanto, o Thomas vem de uma família de pescadores e estaria destinado a seguir então o negócio do pai, mas Deus teve outros planos e viu nele então a possibilidade de ser pescador, sim, mas de homens. Como o Paulo disse há pouco, ele gosta então de jogar de futebol, calculo que tenha acompanhado com interesse agora o Mundial e talvez os jogos do Ronaldo, mas o seu desafio agora é outro, portanto é acabar os estudos e ser então ordenado padre e contribuir para o sacerdócio com para uma Libéria também mais fraterna, com menos ódios.
1: Muito bem, excelente, obrigado Catarina. Vamos então ao encontro de Thomas Tow, um jovem que se prepara para o sacerdócio no Seminário Maior de Gbarnga, na Libéria.
4: Prefiro marcar golos do que jogar no meio-campo. O futebol dá-me energia e ajuda-me a aliviar o stress. Na vida do seminário, temos de estudar e ler muito. Há muito trabalho. Então chegamos ao campo de jogos, começo a jogar e o stress desaparece. Demora 9 anos até sermos sacerdotes. Ajuda-me moral e psicologicamente. Parte do meu trabalho é encorajar os jovens a ir para o seminário. É difícil porque a nossa cultura defende que um rapaz está a crescer em primeiro lugar deve ter uma namorada para mostrar que é um homem normal. E depois deve acabar por casar, ter filhos, ter uma família e por aí fora. Isto faz parte da cultura, está enraizado, principalmente nesta região onde a Igreja Católica ainda tem muita força. Por isso é um desafio, porque cada vida é uma vocação. Quando eu estava em casa era pescador, mas quando vim para o seminário, o meu primeiro ano foi um pouco pesado para mim, porque eu não estava habituado a este estilo de vida. Percebi que a vida no seminário me ajuda muito. Deixei de ser a pessoa que era para me tornar uma pessoa melhor. Quando aqueles jovens vêm das suas famílias, das suas culturas, onde não são tão sofisticados, precisam de tempo. Deus sabe como responder às expectativas dos jovens. Assim, o sacerdócio cristão é de natureza sacramental. Eu escolhi esta forma de vida, de ser padre, porque vejo a necessidade do sacerdócio na Libéria para ajudar a nossa sociedade e a nossa comunidade a ser melhor. Foi por isso que decidi entrar no seminário. Acho que 9 anos não é muito tempo. O seminário é realmente a minha casa. Thomas Tow já terminou a sua formação para o sacerdócio no Seminário Maior de Gbarna, na Libéria. A ajuda à Igreja que sofre apoia 11 mil seminaristas em todo o mundo, todos os anos. Ajude-nos a manter a fé viva.
1: Foi Thomas, um seminarista da Libéria, e assim chegamos ao fim da primeira parte deste programa especial de verão. Agora vamos para um breve intervalo e na segunda parte vamos até à Europa, vamos até à Albânia, um país que conheceu uma das mais ferozes ditaduras comunistas, um país que decretou mesmo o fim de Deus, mas não conseguiu calar a espiritualidade do seu povo. Uma grande história para escutar daqui a pouco. Até já!

0: Olá de novo, sou o Paulo Maio. Este é o programa Igreja no Mundo da Fundação AIS, aqui na sua rádio. Um programa especial de verão dedicado à Igreja Missionária. Agora vamos até a Albânia, país que viveu décadas de feroz ditadura comunista, mas que não conseguiu, apesar de toda a repressão, de toda a violência, calar a fome de Deus deste povo. Uma história que não pode, que não deve ser esquecida.
1: O meu pai esteve preso durante o regime comunista. Depois de 12 anos na prisão, quando saiu, casou-se com a minha mãe e ambos fizeram um pacto de que o seu casamento seria forte e duradouro, desde que nenhum deles fosse contra Deus em circunstância alguma. A minha mãe era professora e, como mulher que também era perseguida, só podia ser professora em aldeias muito distantes, o que lhe custava muito. O meu pai optou por ser pedreiro em vez de outra profissão para não se tornar um espião comunista. Assim, ambos viveram uma vida de trabalho árduo e de muita pobreza, mas com grande serenidade. Nessa altura éramos todos pobres, mas não desistimos. O meu pai foi preso porque um amigo o traiu. Mas ele nunca disse quem era esse amigo. E só nos contou depois da queda do comunismo, quando infelizmente esse amigo se suicidou. Disse-nos: não vos contei quem ele era porque não queria que vivessem com ódio.
2: A justiça dos bons julga e condena sem piedade aqueles que usaram facas e bombas com a intenção de provocar mais um massacre para prejudicar o desenvolvimento pacífico da nossa República Popular.
1: Saídos de um antigo país comunista que nunca se reconciliou com o seu passado, passámos de um sistema ao outro como que ignorando o passado, pelo que as gerações mais jovens não estão a aprender a viver com a justiça e o perdão. A corrupção é muito forte aqui, porque após 500 anos de domínio turco e 45 anos de comunismo, esta forma corrupta de agir aumentou no país, que não se preocupa minimamente com os pobres e que procura explorar ao máximo os nossos recursos sem se desenvolver verdadeiramente. Por isso, os jovens já não querem aqui viver, porque não lhes oferece oportunidades e não cria condições para um verdadeiro desenvolvimento. Penso que a educação é o único trunfo que temos. Porque a educação, num sentido integral, é o que promove os valores cristãos, o espírito crítico, a fraternidade. E até a consciência de fazer parte de um mundo, mas também de uma cultura que pode florescer porque o nosso país é muito belo. A Igreja Católica está presente na Albânia graças a estas boas obras, que não são apenas boas obras, porque eu acredito que a caridade na educação é a maior caridade que se pode oferecer a um país. Apoiar um país, acompanhá-lo no desenvolvimento duradouro da cultura, da abertura, do diálogo fraterno, também entre as religiões, é o que a escola verdadeiramente oferece. Muitas pessoas nunca conheceriam a Igreja Católica se não fosse através destas obras.
3: Quando soube que ia para a Albânia, tive um pouco de medo porque sabia que era um país onde havia comunistas.
4: Sono stata comunista.
3: Estou cá há 18 anos.

A vida aqui é um pouco difícil. Não há água. Por isso as pessoas dependem da chuva. Quando não há chuva, tudo o que plantam seca. Algumas famílias partem à procura de emprego, porque como não há trabalho nesta aldeia, têm de ir para outros lugares para garantir o futuro dos seus filhos. Mas como é que os podemos ajudar? Não podemos. Também não temos muito.

0: sempre.
1: Rezamos por eles para que continuem a viver de acordo com a vida cristã.
0: La vita cristiana.
1: Quando temos algo, levamos aos mais necessitados. Quando não temos nada, vamos só visitá-los. Estamos em comunhão com eles, falamos as coisas da vida. É assim.

Maravilhoso, essa daqui.

0: É difícil.
1: É difícil, uma vez que somos estrangeiros. É verdade que aqui faz muito frio e em África não é assim. Pois, no verão faz muito calor. É um pouco difícil. A temperatura desce até aos 10 graus negativos, por isso a água congela. Só temos aquecimento na cozinha. Por vezes ficamos 2 semanas sem água porque os canos congelam. Muitas vezes desejei regressar para o meu país. Mas a Madre Superiora diz, peço-vos que fiquem, por isso fico. Mas tenho um grande desejo de regressar.

0: Albania.
1: Eu nem sequer queria ir para a Albânia.
0: Absolutamente.
1: Não conseguia imaginar.
0: Não avevo imaginata. L'Albania di quel tempo.
1: A Albânia dessa época era muito árida. Não havia árvores. Havia bunkers por toda a parte.
0: Um senso de tristeza.
1: Também havia um sentimento de tristeza nas pessoas. E não havia cristãos. Não havia um único cristão aqui. Já lá vão 20 anos.
2: Nella giustizia e nella fraternità concedi ai nostri fratelli defunti la gloria della risurrezione.
0: Quindi avevamo tanti giovani.
1: Tínhamos aqui muitos jovens porque eles não sabiam para onde ir. Vinham cá para jogar futebol e queriam que a nossa irmã lhes falasse um pouco das religiões. A partir da amizade, acabámos por formar uma pequena comunidade cristã. Mas quando há pessoas com deficiência, a amizade com elas é especial. Escolhemos esta comunidade porque temos uma preferência pelos pobres, pelos que sofrem e pelos que são um pouco marginalizados.
0: Porque é um pouco desprezado.
1: A igreja cuida de quem precisa de cuidados. Depois talvez eles também venham a Jesus, à igreja. A oração não é tudo, mas tudo começa com a oração. A oração não nos faz perder tempo, faz-nos ganhar tempo.
3: Mandamento. O mandamento que diz: não matarás. Aquele que matar outro será levado a tribunal. Mas eu digo-vos agora. O que foi?
4: Continua.
3: É o que está escrito aqui. Acabou-se. Não leio mais. Outro que leia.
1: Eu não queria ser religiosa. Não queria.
0: Eu não havia pensado isto.
4: Mãe, mãe, não tem calor com essa camisola?
1: Também tive muitos momentos difíceis. A vida consagrada não é um mar de rosas. Mas nunca me ocorreu pôr em causa a vocação. E depois, digamos que também vivi a minha vocação com alegria. Não é uma profissão da qual nos reformamos. Reformamos-nos quando o Senhor nos chama.
0: Eu com o homem, mano. E aqui eu duas. Não se preocupar. Pensando que ali havíamos roubado.

0: Vem cá, lava a cara, anda. Despacha-te. Anda, vamos, levanta-te. A Albânia estava a sair do comunismo e a abrir-se para o mundo com tantas coisas bonitas, mas ao mesmo tempo com tantos problemas. Deparámo-nos com jovens, sobretudo raparigas, que tinham sido raptadas e enviadas para a rua para se prostituírem em vários países do mundo. Elas precisavam de um lar, por isso abrimos um lar familiar que acolhe raparigas vindas de toda a Albânia. Raparigas vulneráveis. Quando chegam até nós, têm a sua confiança destruída.
1: Vem jantar.
0: Estas raparigas não acreditam na vida, não acreditam na família, não acreditam no amor. Foram rejeitadas, foram exploradas, foram abandonadas, viveram o pior da vida desde que nasceram. A nossa tarefa enquanto religiosas é precisamente devolver-lhes o amor.

0: O que é que estás a estudar? Tira a mão, deixa-me ver. O que é que estás a fazer? Estás a escrever?
1: Sim.
0: O que é isto? Então, tu és a nossa dorminhoca. Não tens calor com isso?
1: Um bocadinho.
0: Não tens uma camisola de manga curta?
2: Appunto, noi siamo chiamati di essere...
0: Somos chamadas a ser mães dessas raparigas e a ajudá-las a crescer em todos os aspectos. Este é um lar familiar e uma realidade linda, mas ao mesmo tempo desafia-nos muito, porque todos os dias esta mesma realidade nos pede para investirmos a nossa própria vida. Este compromisso, que é maravilhoso, é o de acompanhar estas jovens no seu caminho de vida, na sua integração na sociedade, na sua preparação para assumir responsabilidades, sobretudo como cristãs e, ao mesmo tempo, como cidadãs da Albânia. Precisamos, efetivamente, de pessoas realmente fortes e autênticas para levar por diante este país que é tão bonito, mas que, ao mesmo tempo, tem tanto sofrimento e tantos problemas.
1: Mas eu lavei os pés.
0: Não, não lavaste.
1: Lavei.
0: Não, não lavaste.
1: Sim.
0: Não.
1: Sim, eu lavei.
0: Posso tirar-te os ganchos do cabelo?
1: Mamã, por favor.
0: Espera.
1: Quero ir lá para baixo.
0: Não, não podes. Espera. Fizeste o sinal da cruz? Em nome do Pai. Espera, vamos fazer juntas. Em nome do Pai. E do Filho. E do Espírito Santo. Amém.
1: Quando é que eu vou ver os desenhos animados?

Entrei no convento em outubro de 1941. Estou aqui nesta fotografia. Frequentei a escola, educaram-me, aprendi a fazer trabalhos manuais, estudei música e aprendi a tocar harmónica. Também recebemos muito mais, como a educação e a fé. Um dia, duas mulheres comunistas vieram e ordenaram-nos que abandonássemos o convento. Não queriam saber se tínhamos para onde ir ou qual seria o nosso destino. Éramos todas jovens. Voltámos para as nossas famílias. Fiz trabalhos manuais para ajudar a minha família. Passados alguns anos, fui para a escola de enfermagem. Os comunistas não queriam sequer ouvir o nome de Deus. Consideravam-no um inimigo. Quem acreditasse em Deus era destruído por eles. Passámos por muitas provações, até que este regime colapsou. Tornei-me religiosa aos 60 anos. Velhinha, tão velhinha. Em suma, fizemos tudo o que prometemos fazer. Depois todas as irmãs regressaram, já idosas, com as pernas partidas, com esclerose, etc. 26 irmãs no total, desfeitas. Tirámos esta fotografia como um testemunho para quando regressássemos. Foi no primeiro dia em que nos juntámos, profundamente convictas. Pedimos para entrar no convento, para viver e morrer lá. Estas três já morreram. Só eu é que estou viva. Parece que sou uma mulher forte.

0: A religião continua, avança, graças à evangelização pela qual estas jovens sacrificam as suas vidas. O maior amor que se pode ter é dar a vida pelo próximo. Dar a vida pela fé não é uma banalidade.
1: E com esta viagem até a Albânia, terminamos mais este programa especial de verão. Na próxima semana cá estaremos com novas histórias e com um novo documentário. Todas as semanas marcamos encontro aqui porque há uma igreja que precisa da nossa ajuda. Agradeço a colaboração da Catarina, diretora da Fundação AIS em Portugal, e de todos que ajudaram a produzir, a editar e a levar até si este programa. E quanto a mim, Paulo Aido, foi um gosto, como sempre, saber que esteve aí desse lado na nossa companhia. Até à próxima semana, se Deus quiser.
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0: 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Uma informação da Secretaria Regional das Finanças.
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0: Latina, o programa dedicado à nossa diáspora no posto emissor do Funchal. Eu sou a Betty Gomes. Hoje não está connosco Marilyn Muniz, ainda está de férias, por isso mandamos-lhes um beijinho e um abraço, continuações de uma boa estadia onde quer que esteja. E aqui connosco está o nosso padrinho no som, Manuel G. Pita, que irá intervir assim quando ele achar necessário. Hoje temos um convidado muito especial. Nada mais e nada menos que Serafim de Abreu, um comunicador social, uma figura muito acarinhada pela comunidade madeirense na Venezuela e durante anos apresentou o programa Com Sabor a Portugal, isso é. Levando a cultura e as tradições portuguesas a milhares de ouvintes. É popularmente conhecido com um título muito... Eu nunca tinha ouvido, mas pronto, é a primeira vez, é uma estreia. Embaixador da Taboa. É assim que se diz, não é Taboa, é Taboa.
1: É Taboa.
0: Taboa, que é concelho da Ribeira Brava. É um apaixonado pela história da sua terra, da terra dos pais, pelas lendas, pelos mitos e pelas memórias. E há entre estas histórias alguma que eu vou perguntar, porque fiquei assim um bocadinho curiosa, como por exemplo a do famoso burro da Pedrada. É também um profundo conhecedor da música portuguesa e não só, dos seus intérpretes, e é um grande defensor da nossa identidade cultural. É pai de 3 filhos e guarda também no coração a memória do seu pai, recentemente falecido. Continua a honrar as raízes da família, sempre ligada à Taboa, e é um colaborador do Instituto Cultural Português na Venezuela. E dedica também um bocadinho da sua vida ao voluntariado humanitário e apoio também da nossa diáspora. Por isso, é com enorme prazer e alegria que hoje recebemos no Alma Latina Serafim de Abreu. Muito bem-vindo.
1: Boa tarde, obrigado a todos por invitar-me à Alma Latina, a Betty. Vamos a cumprimentar a Marilyn, que não está aqui, para a próxima, espero que esteja aqui, e também ao Sr. Manuel. Bom, sim, é destes...
0: Uma apresentação.
1: Destes muito bem tudo o que é, porque me disse o embaixador da Boa. Meu pai e minha mãe casaram.
0: Sim.
1: Em Venezuela, e é poucos que casam da mesma freguesia.
0: Ok.
1: Então, eu sempre defendo a Taboa. Qual é a melhor freguesia? Para mim, a Taboa, porque ainda são meus pais.
0: Ok.
1: Há uma anécdota que foi com o embaixador, estava o embaixador, estava o secretário de Estado, estava o pai do rei, e fomos a um famoso restaurante Frangos Grill, de Sr. João, nos Altos Mirandinos, e dão todas as pessoas a cumprimentar o secretário de Estado. E o senhor de onde é? Da Taboa. E o senhor? Da Taboa. Senhor? Da Taboa. Da senhora Taboa. Senhor Taboa. Quando ele chega, os únicos que não eram da Taboa era o Dr. Gomes, que é o da rede médica, e o dono do restaurante, que é o João. E ele me diz: Serafim, aqui todo mundo da Taboa, da próxima capital da Ilha da Madeira. Daí para frente, todo mundo agarrou como piada.
0: Ok.
1: Depois, quando eu comecei a ir ao IPC, um amigo que se chama Jani Moreira me dizia: tu pareces o Visconde da Taboa, e eu tenho que defender o que é meu, não é?
0: Ok.
1: A história do burro do Pedrada. Olha, é assim.
0: Cara do pai.
1: Não, porque eu te dei a história, agora tu vais rir com a história.
0: Ok.
1: É assim. Desde pequeno sempre ouvia do burro do Pedrada.
0: Okay.
1: Se tu andavas com muitos sacos na mão, olha, estás mais carregado que o burro do Pedrada. E o burro do Pedrada e o burro do Pedrada.
0: Portanto, isso era aquilo que se dizia às pessoas quando...
1: Não, havia um burro e o Pedrada.
0: Ok.
1: Então
0: tu descobriste a verdade da história.
1: Não, claro, e tenho a foto e tudo.
0: Ah, ok. Pronto.
1: Tenho a fotografia. É assim.
2: Na altura
1: então,
2: fazia-se as estradas com...
1: Então, o trabalho do burro era carregar tudo da praia, o que conhecem a Taboa sabem que é assim, da praia até a ribeira da Taboa. Minhas tias dizem que o burrinho do Pedrada levava areia, levava tudo para cima. Ok, está bem. Pensa estéria. E eu estou falando com um amigo, me acordei do bandido burro. Então, diz a meu tio: deixa uma história. Vou fazer a história com o que eu via, o que dizia a minha avó, o que me dizia a minha avó. Empeço a deixar a história e vou para a missa para a Taboa. Chega a Taboa e olha, Serafim, Itália, não, estou falando do burro do Pedrada. Ué, tu falaste do burro de Pedrada, sim? Aí o sussurrinho dele. Ups, já vá, pessoal aqui. Eu não sabe, eu conheço a senhora. Sabes que lá na Madeira, como em qualquer freguesia, todo mundo conhece pelo apelido, não pelo nome.
0: Exatamente.
1: A menos que seja Serafim.

0: tem que ir poucos.
1: Sim.
0: Pero se não é Manuel, não vou. É, ok, estamos falando do Burro do Prado. E ela diz, olha, Serafim, daquela cova que tacou era o Burro do Prado dormia. E aquela casa era a casa do Pedrada. Ok, está bem, já, vou lá, tiro a fotografia e tal. Me sento a tomar um café. Chega um rapaz e me diz, olha, Serafim, desculpa, coño, teu pai morreu e tal. Então, sei, ah, ok, tem. Pero não me deu, nem pergunta quem era, solamente me disse que era Manuel. Quando a senhora que tem frente, tu sabes quem é ele? Quem é? Não, ele é o filho do Burro do Pedrada. Não, não, do Pedrada, do burro que eu não sou filho. E isso é uma história que é verdadeira. E assim, depois, há dias, eu estou vendo no Facebook, a neta do Pedrada manda-me uma fotografia do o senhor montado no burro. E claro, isso começou, todo mundo começou com uma piada, mas todo mundo pensa que é uma... É,
2: uma lenda.
0: Uma lenda, não, mas isto é verdade. É?
1: E tu tens ideia mais ou menos de quantos anos é que já tem esta
0: história? Olha, estamos falando que é o burro do Pedrada. Estamos falando mais ou menos de 60 anos. Tu vês a fotografia e deste conta que é uma fotografia antiga, antiga.
1: Portanto, ainda se mantém.
0: Se mantém porque tem os netos e te poderás... Então chega uma rapariga, uma das netas, e diz, olha, que bom saber que há alguém que faz uma lenda do meu avô, porque é uma história viva.
1: Exatamente.
0: E eu passo isso no grupo, e tenho um grupo que se chama Amigos sobre Portugal, e tenho... É? Então chama-me um senhor que é do Câmara Luz, olha, sabe quem Câmara Luz era o Manuel ou Daniel?
1: Uhum.
0: Não sei qual dos teus nomes, também tinham burros. E o trabalho do burro era levar a carga para aqueles lugares.
1: Ou seja, se calhar em várias freguesias havia um burro da Pedrada. Portanto,
0: não, não, é não do Pedrada neste caso, senão era depois
2: as estradas, não, antigamente, para levarem o material, utilizavam o burro.
0: E depois desse burro do Pedrada, eu fiz a história da rede. Que é qual é a rede? A rede, as pessoas antigas,
1: sim, altura,
0: falam muito daquilo, de que o padre, o médico, ia numa rede a os enfermos, e quando era muito luxo, quem levou era duas pessoas, uma frente e uma atrás. O que passa com um dos tabuleiros que disseram ao padre, olha, vamos descansar. Não, não pode descansar. Eles fizeram mover um pouco o padre foi lá, caiu em cima das moras e para cima foi. Também foi verdade.
1: Também foi verdade.
0: Claro, são histórias que tu vais ouvindo e vais ficando, é assim. E eu sou o mais velho dos netos do meu avô. E quando eu nasci, meu avô tinha uns 45, sabe, eu vivi 40 anos com meu avô. Meu avô foi uma pessoa, e meu pai e minha mãe falavam da tabua como eles sabiam. Aí é onde nasce Saura Portugal.
1: Todas as vivências, sim.
0: Por que nasce Saura Portugal? Porque eu sabia a história da freguesia, mas eu não sabia mais sobre a história de Portugal. Meu avô foi para o quartel, foi para a Venezuela, saber a ler e escrever. Uhum. Não havia uma história sobre Portugal. Quando eu começo a fazer Sabor a Portugal, me perguntavam, por que não fazes em português? Eu não posso fazer em português, porque para o que eu quero fazer não vai chegar. Minha ideia sempre foi que os venezuelanos nascidos lá, os portugueses nascidos na Venezuela, netos, bisnetos, e aquelas pessoas que convivem com os portugueses, conhecessem a história de Portugal. Então começa a minha fascinação por a história.
1: Okay.
0: E eu começo a buscar histórias para fazer concursos para que eles se animassem.
1: E só de Portugal? Ou...
0: Sempre fui de Portugal, e quando fazia...
1: Uhum.
0: E quando fazia o Baú dos Recuerdos,
1: uhum,
0: que é o outro programa que eu tenho, também ia assim, mas é assim... O Baú dos Recuerdos era música balada, música suave, e sempre, olha, vamos falar hoje do Henrique Iglesias, uhum, ou do Julio Iglesias.
1: E de cantores portugueses, também tinha um cantinho lá guardado no teu baú?
0: Sempre há.
1: E se tivesses que destacar um cantante português que tivesse marcado por tua história? Nós começamos com o Tony Carreira.
0: Ok, pera, eu te vou contar. Conhecia o nome, mas ele... Como quem diz, há muitas pessoas que vão ao Max.
1: Sim.
0: Eu não vou ao Max. Eu vou ao Feiticeiro da Calheta.
1: Okay.
0: Que foi o criador do Balhinho da Madeira.
1: Uhum.
0: Tudo começa por quê? Sempre buscando história. Há pouco eu li uma história dele, que sendo analfabeta, foi o que autor do Balhinho da Madeira. Okay. O Balhinho da Madeira começou como uma música para cumprimentar o Balhinho da Madeira. O Governo da Madeira.
1: Uhum.
0: E essa é uma história que eu particularmente não sabia. O que é o que me surpreende a mim do Feiticeiro da Calheta, uma pessoa que não sabia nem ler nem escrever.
1: Mas que teve a capacidade.
0: E a capacidade de cantar ou de fazer o poema daquilo tudo. Quando eu comecei a ler, me impressionei tanto, porque nas histórias, ele contava a história, era como se fosse uma crônica. como se diz na Venezuela, de cada coisa. E é impressionante como ele falava
1: de tudo o que é essencial na Madeira. Portanto, quando falamos no bailinho, falamos das coisas mais tradicionais da Madeira. E, portanto, ele continuou...
0: Mas quando tu vês a história dele, o que mais surpreende é, pelo menos, ele veio... O famoso sequestro de Santa Maria, aquela. Sim. Ok, ele fez
1: uma história
0: disso. Sim, a sua mesma história ela conta. Que é o que me surpreende: que ele buscava quem ler, quem soubesse ler e escrever, até que a filha foi a que era a sua secretária. Então, por que me surpreende? Porque era uma pessoa que não tinha. O que tinha era o dom da palavra, não tem aquela.
1: Guardava na memória. Porque não conseguia
0: escrever. Mas tu sabes que é como uma vez, todo mundo sabe o que é o contrapunteio, todo mundo sabe, sim, igual que aqui, o que é o despique e tudo. Há que ter muita improvisação para manejar isso, uhum, e muito dom de palavra.
1: Sem dúvida.
0: Uhum. Se não sabes ler e escrever...
1: Como é que podes fazer?
0: Como é que podes fazer? Bom, porque...
1: É um dom. Um dom trabalhado naquela altura. Também não tinha os meios que temos hoje... Ainda mais se aprecia, não é? Ainda mais porque não tinha ensinamentos, não tinha estudos de nada.
0: De nada.
1: Era mesmo a capacidade do dom.
0: Minha mãe, quando veio aqui no ano 70...
1: Que a Madeira era bem diferente.
0: 69. De 69 para 70, ela passou a Navidade aqui, como se diz na Venezuela.
1: Assim.
0: E ela me disse umas coisas daqui. O que mais gostei de quando fui à Ilha da Madeira foi que das 7 às 9 da noite havia um programa do Teixeirinha na rádio.
2: De 7 às 9, sim.
0: Era ou não era?
2: Era.
0: E ela sabe, tu pões qualquer música do Teixeirinha e ela sabe porque era o que ela ouvia de 7 às 9 da noite.
2: Sim, sim.
0: No ano 69.
1: Ok.
0: Quando então é assim.
2: Salvo erro pelo senhor Ricardo Caldeira Teixeira, salvo erro.
0: Era um
2: programa que era feito à noite e era mesmo das 7 às 9. Das 7h30 às 9.
0: Olha, gostei da sua cara quando eu falei disso. Sim, porque se o senhor se surpreendeu de eu falar disso, porque buscar a hora e saber.
2: Sei disso porque.
0: Também ouvia?
2: A antiga diretora, comecei mais adiante. Mas o posto de emissora abria às 7h30 da tarde com o hino nacional, depois passava para o hino regional. E depois então ficava com a sua programação. Assim como a RTP,
0: Okay.
2: Também abria às 7h30. Na altura,
0: sim,
2: as emissões passavam todas por Lisboa, não o nosso caso, mas o nosso caso abria sempre às 7h30 o FM. E a onda média era sempre até à meia-noite. Sempre assim. Das 7 da manhã à meia-noite.
0: Ah, ok. Era
1: e para quem assim. Não saiba, a RTP nos anos 80 abria às 4 da tarde. Quando eu chegava, a Madeira era às 4 da tarde.
2: Sim, sim, sim. Abri mais cedo, fui já nessa altura para ser mais moderno.
1: Pois. Nós na Venezuela já tínhamos 4 canais que abriam de manhã até à noite.
0: Quando falamos de fazer, uma das coisas mais difíceis que aí o que faz. Vem-se da Venezuela, era abrir um programa às 7 da manhã. E havia que começavam às 5 da manhã.
2: E havia os programas de. Por exemplo, o posto emissor tinha uma radionovela.
0: Sim.
2: Que era o senhor Carlos, com a esposa.
0: Martim Valiente chamava-se na Venezuela.
2: Martim Valiente. Ouvi isso muitas vezes.
0: Olha.
2: Dava a 1 da tarde.
0: Sabe que. Vai querer a cédula, como se diz, o cartão de cidadão. Sabe que muitas das mulheres que foram daqui para a Venezuela trabalhavam a costura em casa.
2: Em Rádio Rumbos.
0: Em Rádio Rumbo, exatamente.
1: Senhor.
0: Eles trabalhavam a costura em casa, faziam roupa, e minha avó era uma delas, minha avó, minhas tias e tal. E ela, era assim, às 9 da manhã começava as radionovelas até 1 da tarde.
1: Nem mais.
0: Almoça-se e começava a novela. De 1 e 2. Depois, à tarde, era outra vez radionovelas. E à noite, esperar às 9 da noite. E quando havia o beisebol, havia briga.
2: Sim.
1: Pra poder
2: um era dos Leões, outro era dos Magalhães.
0: O único inteligente da minha família sou eu, que sou dos Leões de Caracas, mas são todos magalhaneiros.
1: Não está aqui. Olha, a Marilim para dizer que ele é de La Guaira.
0: Viva La Guaira! Bueno, por aí. Vamos a saludar a
1: Marilim.
0: Não, a Marilim. E também vamos a cumprimentar a uma guairista que é guairista...
1: Ferranha.
0: Não, Isabel Ferreira.
1: A nossa Isabelita é da Guaira. Tita.
0: Nem falas disso.
1: Olha, mas foi a Isabelita a quem eu procurei um bocadinho de ti e ela falou-me, era para mandar uma nota de voz, mas ela disse-me, olha, o Serafim é uma das melhores pessoas que eu conheço. É uma pessoa muito entregada, principalmente não só o trabalho como tal na rádio, mas fala do trabalho humanitário, que inclusivamente neste voluntariado que ele teve, há uma pessoa que eles ajudaram, que inclusivamente já está aqui na Madeira.
0: Olha, sim, uno foi o Pita, isso foi quando foi a vaguada.
1: Sim, a chuva.
0: A cheia de Teixeirias.
1: Sim, de Vargas, sim.
0: Não, de Teixeirias.
2: Terrarias.
0: Quando falei de Terrarias. Isso foi assim. Vamos fazer um pouco de. Vamos ahorita a falar de religião e a vez do que passou esse dia. Quando o Paulo Cafofo e o presidente. E o,
2: como secretário das comunidades.
0: Sim, era secretário das comunidades. E o. Albuquerque. Foram à Venezuela a inauguração do santuário. Foi a vaguada em Terrarias. Isso foi o domingo. E eles chegaram terça-feira, segunda, terça-feira. Eles trataram de baixar, o único que pôde baixar foi o Paulo Cafofo, na missa do dia domingo, porque a inauguração do santuário foi na quinta-feira. Ok, eles vão, ele pôde vir, estuvo em contacto com os portugueses.
1: Este santuário era onde também, em Terrarias?
0: Não, é em Los Teques, em Carrizal.
2: Sim. Okay. Sim, onde,
0: para ser exato.
2: Foi onde o senhor bispo esteve agora recentemente.
1: Exatamente.
0: Sim, senhor.
1: É esse santuário.
0: É onde está a Nossa Senhora de 5 metros, e agora falas um pouco dela.
1: Ok, exatamente.
0: Essa é outra história.
1: Ok.
0: Então
1: o Cafofo foi o que conseguiu.
0: Paulo Cafofo, com o embaixador Fein dos Lagos, foram a Terrarias, visitaram a zona, pero eles tinham que vir, porque isso foi domingo, segunda, isso ficou todavia fechado, estuvo um mês e tal fechado. Paulo Cafofo, o embaixador e os dois cônsules da época, do momento, que era a Joana e o Dr. Licínio, não, Ricardo. Estava o Ricardo, fizeram uma reunião com os dois conselheiros, estava o Dr. Fernando Campos e a Dra. Maria Fátima Ponte. E o Fernando Campos, ficámos de ir a ver que fizeram, como que era Serafim, o que estava mais perto, conhecia a zona bem, porque de onde eu moro, dos Teques a Terrarias, e Terrarias é uma zona pequena, pero aí há muitos portugueses. Então, aí que se eu podia ajudar, não é nenhum problema. Quando Alberto Viveiros, vamos a saludar também Alberto, e a doutora Fátima me chamam, olha Serafim, quando podemos ir? Bueno, hay que falar, espera que abram, e quando abriram, a gente fomos lá. Conseguimos o caso do Pita, perdeu tudo, solamente ficou com a roupa. Ele teve 6 horas sobre como se diz, o poste da luz aqui?
2: Sim, sobre o poste de luz.
0: Ou no poste de luz, na parte de cima, e a água. Ele tragou,
2: o lampião.
0: Sim, ele tragou incluso a água
1: da lama.
0: Dos mortos,
1: sim,
0: de tudo,
1: sim,
0: isso.
1: Sim, da lama.
0: Aí morreram 7 portugueses. Portuguesa, uma só. Descendentes, 6. Morreram. E o Pita se salvou. Ok, o que passa com o Pita? O Pita começou, não tinha nada. A doutora Fátima Ponte tomou o caso. Porque isso hay que aclarar, que primeiro estão os naturais de Portugal, depois estamos os recauchados. E isso a gente não entende. Sempre vão aos que são naturais daqui. Em toda a Terrarias solamente haviam 3 casos que se ajudaram. Foi a Pita, 2 senhoras estavam lá, e os demais... Oh,
1: porque eles eram portugueses.
0: E a parte são portugueses, tinha documentação.
1: Portuguesa, ok.
0: Porque tu podes ser Goncalves, pode ser de Abreu, pode ser Gomes, pode ser, mas se tu não és, nunca fizeste a nacionalidade, não és português.
2: Madeirense, não.
0: Madeirenses, 80% das pessoas portuguesas dentro de Venezuela são da Ilha da Madeira.
2: Sim, sim. Okay.
0: Um 10% continental...
2: É como os espanhóis que são das Ilhas Canárias.
0: É das Canárias, é igual. Pero, porque o madeirense que ia para a Venezuela ficava.
2: Sim.
0: O continental ia e vinha.
1: Voltava, sim.
0: E o que meio ficou foi o da parte norte de Portugal.
1: O da Aveiro.
0: Não, é o Aveiro...
2: Uhum. Mesmo Porto.
0: Sim, tu que Porto, Santa Maria da Feira e tal.
2: Isso.
0: E algum, por isso se são muito contados... dos Açores. Isso, quando tu falas de Venezuela,
2: sim, Açores, mas
0: okay.
2: Estados Unidos.
0: Que é o que quero aclarar? O José Pita vem porque a mãe disse que aceita para ver ele.
1: Uhum.
0: Se não tem essa aprovação, não vem.
1: Okay.
0: Se fez todos os contactos, se deu toda a documentação, tudo isso lo fez entre o secretário de Estado, embaixadores, conselheiros. Ele vem, e ele está aqui, ele já está em 6 anos aqui, chegou, a mãe conseguiu trabalho na Calheta, no Arco da Calheta, que ele está a trabalhar aqui, ele fez todos os tratamentos, e bueno, graças a Deus está aqui. Tenho outro caso muito parecido, mas não foi, porque senão simplesmente ele estava mal na Venezuela, não tinha com o que comer e tal. Ele chamou um conselheiro, ao doutor,
1: Por isso, o doutor Alberto, que já esteve cá connosco, é aquele que te acompanha também nestas...
0: É o que é Alberto Viveiros, doutor Fernando Campos, doutora Maria Fátima Ponte.
1: Sim.
0: Ai... Leonel Moniz, está Leonel Moniz, está Elizabeth, bueno, todos os que são conselheiros, toda essa parte, conhecê-los, e eles trabalham em isso, e eles são as pessoas que chegam aos casos, e muitas vezes há que estudar. Por quê? Porque te podem dizer, olha, eu sou filho, eu quero ir para Portugal, mas se tu não tens quem te receba aqui, não podes vir.
1: Sim.
0: Porque tu tens quem te receba aqui, porque isso não é como trazer gente lá para cá. Porque há dias eu tive uma discussão no Arraial aqui, não, que eles estão ajudando os venezuelanos. Digo, a senhora está equivocada. Pode ser que veio da Venezuela, porque tem que ser natural de Portugal.
1: Para ser ajudado, sim.
0: Claro, porque tens que ser natural de Portugal.
1: Não tem que ser regido pelas regras, e eu estou a acompanhar um caso, e portanto tem que ter um trabalho, tem que ter uma promessa de trabalho.
0: E não é que vão trazer uma pessoa...
1: Tem que trazer do consulado português, tem que trazer o visto,
0: claro,
1: tem que ter aqui.
0: E muitas vezes, isso não é solamente o consulado que trabalha nisso, que ainda há professor da conservatoria.
1: Também, exatamente.
0: E ninguém, todo mundo pensa que é o consulado ou a embaixada, não, isso passa por conservatoria.
1: Eu falava há dias, e eu acho que falei com o Manuel, quando eu cheguei a 30 e tal anos, para eu ser naturalidade, para ter a naturalidade madeirense, portuguesa neste caso, na altura fazia-se no Tribunal de Justiça e eu tinha que levar 2 testemunhos. E portanto isto já foi, imagina quantos anos, e os anos passaram, ainda bem que as coisas melhoraram. Nós vamos ir ao intervalo, vamos colocar mais uma música escolhida pelo nosso convidado e já voltamos com o Sr. Serafim de Abreu. Até já.
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2: Avançamos para a nossa entrevista com o nosso convidado de hoje, Peti.
3: Ora, muito bem, nesta segunda parte estamos com Serafim Abreu, é alguém conhecidíssimo na Venezuela, também tinha um programa de rádio dedicado à diáspora, assim como nós. Já falamos aqui de algumas questões, principalmente sobre os gostos do Serafim e todo o voluntariado também que faz na Venezuela para aqueles que são nascidos na Madeira. Mas estávamos a falar de algo que queríamos saber como é que ia acabar esta história, porque estávamos a falar das enxurradas de Terrerias, estávamos a falar da inauguração do santuário, que inclusivamente o Sr. Bispo teve a oportunidade de estar agora recentemente, devido ao sismo na Venezuela, de estar com os portugueses, que acho que foi de facto uma mais-valia para todos aqueles receberem alguém aqui da Madeira que se preocupa em levar um abraço de todos nós para aqueles que perderam os seus familiares, acima de tudo, que acho que é o principal, depois os seus bens e voltar a ter a fé consigo não é fácil e, portanto, necessitamos sempre que alguém nos venha dar uma palavra, um abraço, um sorriso de acolhimento para voltarmos a reerguer-nos nestas tragédias. E o Serafim também esteve presente para ajudar a muitas pessoas, desta vez nas enxurradas, e tive contacto inclusivamente com o Dr. Paulo Cafofo e o Dr. Miguel Albuquerque. Vamos continuar então a nossa história.
0: Sim, quando isso foi na inauguração do santuário. Na inauguração do santuário, como todo mundo sabe, réplica modernizada.
3: Sim,
0: do santuário de Fátima. É uma obra feita por donações, é algo impressionante. Nossa Senhora tem 5 metros. E o Paulo Cafofo e o Dr. Albuquerque, os dois, tiveram essa oportunidade de estar na inauguração, na bendição, como lo queiram dizer, que por certo, um dos bispos que estava presente é filho de madeirenses. Agora na Venezuela tem-se 3 bispos madeirenses, portugueses, 2 madeirenses.
2: Bom, agora que foi recentemente, quando
0: o bispo não
2: esteve lá.
0: E o que era o que levava o santuário Nossa Senhora de Fátima, o padre da Conceição, é filho de português. E estamos todos eles...
3: Filhos portugueses da Madeira?
0: O da Conceição, que era continental.
3: Ok.
0: Mas os outros sim são madeirenses. Porque uma vez, vamos falar um pouco disso... houve um bacalhau, penso. Sim, foi uma ceia de um bacalhau e tal. Então começamos a vamos fazer o bacalhau. Então, eu vou invitar a tal. E invitei um padre que é amigo meu, o padre Willy. Depois chamaram ao padre Vladimir. Depois chamaram um padre Pita. Depois eram 4 padres a vencer a comida. Eram 80 pessoas, já haviam 4 padres a vencer a comida.
3: Graças a Deus.
2: 4 dos 2 da 8
0: não tinha. Não.
2: Prioridade de 20.
0: Pero aí foi quando eu conheci. E essa história é como um sempre fala: quando um está com eles, há 85 pessoas ligadas à religião católica na Venezuela, filhos e netos e madeirenses. Está okay. O padre Armelin, que é o que está no Santa Teresa.
3: Sim.
0: Esse padre a mim sempre. Gosto dele porque ele é muito sencillo, mas uma coisa que chama a atenção sempre é que ele anda em sandálias.
3: Sim.
0: Ele nunca anda com sapatos.
3: Ele anda com chinelos, sim.
0: Sim.
2: A maneira franciscana.
0: Sim, sim. E tu vias ele sempre aí. E como estamos retomando a história do santuário, do Paulo Cafofo, do Dr. Aberta, de todos, eles sempre tiveram muito. Não só Paulo Cafofo, não só Miguel Burquê, que todo. Há pessoas que estão sempre atentas com o problema da Venezuela, porque o problema da Venezuela não foi a vaguada, não foi no ano 99 em La Guaira. Todo mundo sabe que a Venezuela vem passando muito trabalho há uns 10 anos para cá. Qual foi o pior problema que houve na Venezuela? Muitos ficaram com dinheiro em bolívares. A gente temos um caso em Valência, de um senhor que tem 96 anos, ele cuida o filho que tem 70 anos.
3: Amém.
0: Ele vendeu uma caucheira, uma venda de caucho,
3: pneus,
0: e travões lá. E vendeu aquilo, deixou aquilo em bolívares.
3: Pois.
0: Dos câmbios da moeda, ficou sem nada. Ele quer que ajudem, porque quando chegam lá, tem uma casa no Trigal em Valência. Não pois. Se pode fazer nada, porque o senhor tem uma casa.
3: Exato.
0: Então, isso é o problema, que em muitos que estão lá. Agora, antigamente tinha um quiosco, uma venda, uma bodega.
3: Sim.
0: E aquele dava para comer e se assustar e fizeram tudo. E fizeram coisas boas. Há pessoas que tinham uma venda em el 23 de janeiro e viviam em el Atillo.
3: Ok.
0: E sempre está essa disparidade que passa ao câmbio econômico que houve na Venezuela. Aqueles portugueses que nunca trouxeram nada para cá, que há muitos, muitos que nunca trouxeram nada para cá, não tem nada aqui, ficaram sem nada. Então agora vão à embaixada, ao consulado, vão buscar um tipo de ajuda, mas é difícil, porque vocês têm casa, têm carro, têm tudo, e há outra coisa que muitas pessoas não sabem. Antes do governo poder ajudar, tem filhos, tem sobrinhos, tem netos, e todos têm a prioridade. Por quê? Porque se nós cuidamos nossos filhos, e a lei obriga que nós aqui em Portugal temos que cuidar dos filhos até que tenham 25 anos, a primeira opção é os filhos.
3: Isso quer dizer que continuamos a ter uma segurança social que não chega a todos.
0: Para que tu não é que se chega a todos, porque uma coisa é o que está aqui.
3: Uhum.
0: O que nasceu aqui, o que trabalhou aqui, o que está fora, nunca pus nada aqui. Okay. E isso as pessoas têm que entender.
2: Sim, havia muitos que diziam que eu não volto mais para lá, que era aqui, porque aqui estou muito bem.
0: Eu vou dizer uma anécdota de um senhor, que esse senhor, conhecia ele, senhor de muito dinheiro, ele no caso, para ele sair da Punta de Sol, ele saiu para o caso da Punta de Sol, para chegar ao Funchal, em barco, para poder montar-se no Santa Maria, penso que foi Federico, italiano, foi italiano. Ele foi, sabes o que ele fez quando fez o caso da Punta de Sol? Fez uma cruz no chão e disse, para a madeira não venho mais nunca.
3: Vivia-se numa extrema pobreza. Sim, na altura.
0: Claro, né? era um homem que passava trabalho.
3: Sim,
0: então, a história dele era que eram 10 irmãos. E ele era o mais velho. E ele tinha que trabalhar para os outros.
3: Exato.
0: Ele fez a cruz, chegou à Venezuela, começou a trabalhar na agricultura, depois entrou em uma série de negócios, e vai bem. E terminou muito bem. E penso que ele ia não morrer. Os filhos, quando ele fez 80 anos, pai, vamos para a Madeira. Todos os filhos, ele tem 7 filhos, os 7 filhos foram aqui. Os filhos têm propriedades aqui, propriedades. E tu podes crer
3: que ele não vai.
0: E ele disse que não vai. Eu fiz uma cruz, mas nunca vou. E assim, muitos e muitos. Eu tenho a minha tia mais velha. Meu pai pagava a passagem.
3: Para ela vir?
0: Maria, vamos. Vamos para a terra. E ela disse: não, eu passei muito tempo trabalho na madeira, deixa ela de um taco e eu fico aqui. E assim há muitos, como também há muitos que foram, chegaram à Venezuela como, e saíram de Venezuela. Porque quando começam a sair desde a Ilha da Madeira, no ano 40 ao ano 58, muitos, até o 21 de setembro de 1958, muitos iam daqui para lá, sem pai e sem mãe, com 10 anos, com 12 anos.
3: Sim.
0: No 21 de agosto de 1958 foi a última viagem que eles puderam ir sem o pai e a mãe, porque depois eles obrigavam o pai e a mãe a levá-los, porque estavam era fugindo para montes e não irão à guerra de Angola.
3: Também, sim.
0: Porque essa é a data. Estou muito a surpreender. Meu pai foi daqui com 15 anos, foi sem pai nem mãe, foi a última viagem.
3: Pois.
0: Meu pai foi na última viagem no Santa, no Frederico, e foi assim. Ele foi sem pai e sem mãe. Já os que quiseram ver depois dele tinham que ir o pai e a mãe por lá. Que também muitos foram, levaram os filhos para lá, mas nunca superam deles.
2: Claro. E outros iam para o Brasil para depois ir para a Venezuela.
0: Ah, mas isso é outra história. Sabe que no ano 58, Marco Pérez Jiménez,
2: sim,
0: para o madeirense ou qualquer estrangeiro da Europa para entrar a Venezuela tinham que ter todos os dientes, não podiam ter os dentes.
2: Sim, tinha pormenores.
0: Sim, senhor. Sim. Não podia ter nenhum problema físico, bem seja asma, bem seja com as pernas, qualquer coisa, limpiolhos era uma exigência que ele tinha. Meus tios...
2: Chama-se salubridade.
0: Exatamente. Meu tio entrou por Curaçao.
2: Também.
0: Por quê? Porque as pernas pegavam. E o meu tio Agostinho entrou, foi por Brasil porque ele sofria de asma. Como se eram por Europa, entravam e depois entravam a Venezuela. Pero direto não entraram, como diz. E muitas pessoas, ah, não, que não, tudo tem uma história. Lo que passa é que Venezuela, no ano 60, quando entra Rómulo Betancourt, abrem a porta, sim, abrem a porta, o que se chama Cono Sur, o que é Colômbia e tudo isso, e foi quando começou a Venezuela a levar aquele câmbio que todo mundo sabe que passou.
2: E que deu, deu continuidade às grandes obras do Marco Pérez Jiménez.
0: Foi o que fechou as obras, pero...
2: Que ainda hoje...
0: Estão.
2: E que a última ponte que caiu também foi dele.
0: É, e o Hotel Humboldt foi feito portugueses, italianos e espanhóis. E também está famosa quando todo mundo chega às Forças Armadas.
3: Sim,
0: sabes
3: sim.
0: Que é a Forças Armadas, o famoso Point Forças Armadas. Tu vai, ah, porque tem esse nome. Tem um nome e tem uma história. Ele está a fazer o ponte e faltando... Ele sempre inaugurava numa data específica. E faltava uma semana...
2: Ele, Pérez Jiménez.
0: É. Ele faltava uma semana para abrir a ponte Forças Armadas. Mas não chamava-se assim. Ia-se chamar X.
3: De outra forma, sim.
0: De outra forma. Vai lá, um pedaço da ponte cai, faltando uma semana de inauguração. Chamou aí, eles dizem, isto tem que ser inaugurado e quem vai fazer a prova sou eu. Tá bem. Havia que cobrar e fazer. Fizeram, ele chamou 4 tanques.
3: De guerra.
0: De guerra, montou em cima da ponte, prendidos, para ver se aquele estremecia, para ver se, por isso chama-se Ponte das Forças Armadas, e assim ficou.
3: Mas
0: a
3: não
0: história.
3: Caiu.
0: Não caiu.
2: Aliás, segundo o Rezei, não é história, é porque é verdade, e tenho também conhecimento de causa disso. Tive a oportunidade também de conhecer o Raul Leone, menos não. Mas todo o grande trabalho que está feito na Venezuela é feito pelo Pérez Jiménez.
0: E a parte do que ele deixou feito. Para foi, fazer.
2: Sim, que foi Raul Leone que deu a sequência. A partir daí as histórias já são outras.
0: É, de Raul Leone no tanto, o pior foi o Caldeira.
2: Sim, já ia falar nisso.
0: O Caldeira foi o que meteu o pé completo.
2: Chamados adecos e copeianos.
0: É, exatamente. Não, para, o pior foi, para mim, o ponto de vista, o pior que passou na Venezuela foi a nacionalização do petróleo.
2: Do petróleo. Da PDVSA.
0: Em lo que eles podem nacionalizar o petróleo, aquilo foi para, como se diz aqui, não foi para mal. Porque o Estado, em qualquer parte do mundo, não pode manejar negócios. Não era melhor que cobrar um porcentagem, um imposto, e que cada quem saca o que quer.
3: Mas já há muito tempo que não se tomam decisões favoráveis.
0: Sempre foi. Não, é que, isso... é que o problema começa com Carlos André. Carlos André nacionaliza o petróleo. Depois, quando ele quis endereitar, foi quando começou o Caracaso. O Caracaso foi que abriu os olhos a muitos madeirenses, uhum, para vir para de novo a Madeira, porque ninguém... E nós, Betty, Serafim de Abreu e todos, vem-se conhecendo a Madeira à boa. Porque a Madeira também antiga não era via rápida. E aí vamos com a história de muitas coisas que eu gosto de falar. Eu sempre falo, e falo há dias, falei do Semilha, o condutor, e falo...
3: Imagina, eu vou-te perguntar, conheces a história das feiticeiras aqui na Madeira?
0: Sim, 7.
3: Sete
0: histórias, e tenho uma que anda por aí que parece que...
3: Ai, meu Deus, a que eu conheço, e o meu pai sempre falava, que era, na altura não havia luz.
0: É?
3: E, portanto, as pessoas andavam com as lampadinas e iam só longe aquelas luzinhas, e então as pessoas diziam, vale, tem aí uma feiticeira. Feiticeiras. Mas, no fundo, era
2: das sete.
3: A precariedade que
0: e
3: havia.
0: E como sabiam que havia feiticeiras na freguesia?
3: Na família.
0: Não, na freguesia.
2: E
0: ah,
2: não também. Sabe.
0: Não sabias?
2: Ambas as coisas.
0: Sim, havia.
2: Uma delas era, que era a sétima, normalmente.
0: Sim, ou e se não, quinta. Punha a vassoura.
2: A vassoura.
0: a vassoura para cima atrás da porta da igreja, não sei, andar com a igreja para fora.
2: Exatamente.
0: Sabias?
2: Não, não, é uma
0: delas. É uma das tantas.
3: Uma das tantas, exatamente. Mas isso era também a incapacidade de estudo, não havia estudo para toda a gente.
0: De que olham, olham.
3: Da cultura, da pouca informação e, como tu dizes, imagina, as pessoas também se reuniam para abordar. Não é? É. E ao abordar também haviam falas e conversas, como na Venezuela tu estavas a contar.
0: Quando fala-se das bordadeiras, é um tema. A mãe do Pita,
3: sim,
0: é bordadeira, das poucas que ficam. E essa é uma coisa que muitas pessoas têm que ouvir. Quando a gente brinca-se com o bolinho da madeira, bordo do pai, bordo da mãe, bordo do papi. Eu sempre ouvi aquilo e pensei que era brincadeira, porque eu nunca vi um pai bordando, não?
3: Sim.
0: Porque na Venezuela, sabes, não entra.
3: Nós temos só a imagem da mulher.
0: Não, pero sim era.
3: Bordava o pai e bordava a mãe, sim.
0: Por quê? Porque era o único sustento para poder comer fora do que trabalhava na terra. Então, de onde vem a cultura? De onde vem? Já vês como são histórias em montas na cabeça. E eu sou orgulhoso de ser neto de português, filho de português, por suposto está boa. Me encanta ser regionalista. Penso que para nós o melhor é saber de onde venimos.
3: Por isso é que criaste então o programa Com Sabor a Portugal, para poder dar a conhecer aos venezolanos a tua paixão, mas também de alguma forma que eles sentissem esta paixão deles também. É muito importante que eles também saibam, porque na Venezuela têm uma ideia diferente dos portugueses do que, e principalmente da Madeira. Até parece que a gente está no fim do mundo e que a gente não tem.
0: É que antigamente era, porque acorda-te que muitos que foram daqui para lá falavam mal da sua própria terra.
3: Ah, pois, mas eu lembro-me que as pessoas, quando aliás, nós tivemos aqui o Dr. Alberto João Jardim e eu dizia-lhe, a minha mãe era como tu, Serafim, a minha mãe era uma madeirense empedernida e ela gostava de ouvir as notícias todas e ela dizia ao meu pai, olha, sabes que vão fazer um teleférico na Madeira, e o meu pai dizia, um teleférico não pode ser, e vão fazer isto, ela estava sempre atenta a todas as notícias de coisas que pareciam impossíveis estarem aqui na Madeira, principalmente como o meu filho, mãe, quantos engenheiros e quantos arquitetos já vieram visitar a Madeira para ver a obra do aeroporto e para ver os túneis, que a gente vê uma obra que parece fácil, mas quando a gente vê a rocha que foi travada e que foi favada, nós vemos que de facto houveram grandes obras aqui na Madeira e uma evolução muito grande. Já não é a mesma Madeira dos nossos pais, portanto aquele homem que pôs uma cruz, se calhar não tem ideia de como é que está agora a sua Madeira.
0: É como uma vez me perguntaram a mim, qual é o mais difícil chegar à Ilha da Madeira? O aeroporto.
3: E mesmo assim?
0: Não, porque escuta,
3: já melhorou muito.
0: Porque quando vim a primeira vez foi no ano 79, 2 anos depois daquele famoso acidente que foi, e sempre com medo.
3: Claro.
0: E hoje lo confesso, eu venho para Madeira e quando. Se ele vem de
2: México para
0: de
2: o
0: cá, muito bom. Mas quando ele vem dar a volta aqui ao Funchal, senhores, há que precisar apertar os dentes para não dizer outra coisa.
2: Serafim, estamos a
0: okay.
2: Um pouco tempo, a Betty já tentou também falar nisso muito rapidamente. A rádio foi uma outra paixão.
0: Começou como uma paixão e depois terminou fazendo trabalho. Começou como uma paixão, porque sonhos de menino era o que eu queria fazer de jovem. Dar a conhecer a terra dos meus pais. Lo que eu nunca imaginei fazer tanto trabalho com pessoas que começaram a aceitar o que eu estava fazendo. Porque assim, o que vocês veem na conta de Com Sabor a Portugal em Instagram ou em Facebook e tudo, são histórias reais. Aí não há nada, pode haver algo de um pouco de picardia, um pouco de brincadeira, mas sempre sai de uma história real. E eu sempre
3: que
0: trato.
3: Que ainda essa página está ativa.
0: Diz?
3: A
0: sim, sim.
3: Está ativa,
0: tu vais em Instagram, dizer, se chama Com Sabor a Portugal ou em Facebook. Igual que o programa. O programa estou tratando de fazer em online, mas bueno, coisas que dão e coisas que não dão. Mas sim, eu quero fazer porque é importante. Eu gosto muito da Madeira, ou gosto muito de Portugal, mas sempre gosto de ouvir o Sr. Manuel, que me deu uma história, e essa história é boa, vamos ver. E muitas vezes coincidem as histórias dentro das freguesias.
3: Sim. São semelhantes, sim.
0: São semelhantes porque todos viviam daquilo. E quando tu tocas a fibra, passa igual que o Burro de Pedrada, que te escreve uma pessoa, que te segue em Instagram e te diz, olha, aqui está a fotografia do meu avô com o burro. É interessante.
3: Isso é igual com os carrinhos de canas.
0: É?
3: Eu tive um carrinho de canas. Eu vim à Madeira e sonhava para andar eu e o meu irmão com um carrinho de canas. E em muitas freguesias havia o bendito carrinho de canas. E hoje está mais à frente. O carrinho agora até tem espelho e tem tanta coisa.
2: Sim,
3: Os carrinhos de canas era uma coisa... É a história.
0: Há duas, três semanas atrás, aqui em Santana, sim, houve um festival... Que é um festival folclórico. E brincaram dos brinquedos,
3: explicaram
0: o grilhinho, tudo aquilo. Verdade que fui ir ao passado para ver o que era. E igual que a brincadeira milhada, é aquela que põe a mão atrás e põe a cabeça no
3: A nossa família jogava a milhada.
0: Sim.
3: A milhada, ele sabe o que é a milhada.
0: Sim, sim. Ah, quem não brinca aí. É que se ele estuvo na Venezuela, em que o mercado de coches era carretico.
2: Mercado de coches.
3: Com a puya, mercado, con el medio.
0: Exatamente. Pero em Venezuela era o que era o mercado de coches, Quinta Crespo e.
2: Abria às 4 da manhã.
0: Abria, trabalhava toda a noite.
2: Maçãs e a yuca.
0: Meu avô, quando chegou à Venezuela, ele sembrava gladiola nos teques e mandava no comboio para Valência.
3: Muito bem, comboio naquela altura.
2: Muito bem.
3: Olha, Serafim, é muito bom ter-te aqui, porque de facto ter esta importância de poder passar a história da Madeira para quem não a conhece e se apaixonar por ela é muito bonito, e isso reflete um bocadinho do ser humano que tu és e do tamanho do teu coração. E queria que despedisses então o programa nestes últimos minutos daquilo que tu quiseres falar. Queres mandar uma mensagem? Queres falar, por exemplo, do legado que deixou o teu pai, de quem tu tinhas tanto orgulho? Também fica aqui este tempo para ti.
0: Ok. Primeiro, obrigado por abrir-me as portas
3: Posto emissor do Funchal.
0: Exatamente. E de verdade que é para mim um prazer sempre falar de história, bem seja da história da família, bem seja a história da Madeira, bem seja a história da Taboa, de Portugal como tal. Sempre para mim vai ser um orgulho de falar e saber. A senhora era 4 décadas que saiu por aí, não era essa, era em português. Mas bom, já passou.
3: Já foi.
0: Fanático da música, sou fanático da história e sobretudo de que temos que contar no, em nosso meio, no que é a rádio, na televisão, sempre de deixar a saber aos nossos filhos de onde nós venimos. Não importa que nossos padres tiveram um apoio, foram agricultores, não. Há que fazer, e aí vou tomar um exemplo do Cristiano Ronaldo. Ele nunca olvidou a Madeira, nem olvidará a Madeira. E é um exemplo.
3: Sim.
0: Cristiano Ronaldo pôs a Madeira no mapa e sigue sendo um exemplo a seguir. Ah, que aí é história, como te lo dije fora do ar. É importante que existam milhares de programas Sabor a Portugal, milhares de programas Alma Latina. Não importa que se chamem igual, é importante que cada um tenha um estilo, cada um tenha uma forma de fazê-lo. Mas o importante é que as pessoas sempre recordem de onde vem, porque ninguém veio nem vestido, nem veio vestido. A gente nascemos e morremos, mas a história sempre está. Gosto muito da música, gosto muito da cultura, quero que tanto meu pai como foi o que me ensinou tudo o que eu sei desde pequeno, ao que eu tenho tudo é graças ao nosso trabalho, porque aqui também está a parte que todos trabalhamos, é sempre recordar de onde vamos, vemos e de onde vamos. E que viva a Taboa.
3: Bom, muito bem. Então, ficamos com esta despedida de Serafim Abreu. Obrigada por estar connosco. Obrigada aos nossos ouvintes. Um beijinho muito grande à nossa Marilyn, de onde quer que esteja, a desfrutar das suas férias. Já está assim a dar os últimos sinais. E o padrinho. O que é que diz o padrinho?
2: O padrinho ouviu histórias aqui da terra dos tabaibos.
0: É!
2: Nós regressamos então para a próxima semana com mais uma história para contar, mais uma edição do Alma Latina, com as minhas afilhadas a Betty e também a Marilyn, para todos com a direção de muito boa tarde. E já sabem, ao sábado no canal 1, da média 1530, e aos domingos, à mesma hora, às 14, na frequência modulada da estereofonia. Boa tarde.
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1: Cumprimentos de muito boa tarde, bem-vindos à edição do Liga PF Marítimo e Nacional derrotados na ronda do fim de semana. Campeonato Nacional, Campeonato de Portugal em destaque para esta edição. Sub-17 tiveram primeira ronda, vitória verde rubra, alvinegros empataram. Para ouvir, Marcelo Fernandes, Beatriz Jardim, Manuel Japita, na edição de hoje.

0: fim de semana com as formações do Nacional e do Marítimo a não obterem resultados positivos, ambos com derrotas frente aos seus adversários. O Marítimo perdeu nos Barreiros por 3-0 frente ao Benfica, o Nacional em Alvalade por 2 tentos sem resposta. Iniciamos assim a nossa edição com o Nacional, depois iremos passar ao Marítimo para já as nossas opiniões, o segundo jogo, entre o Nacional, o melhor Sporting Nacional, que teve, nomeadamente, no seu banco um novo técnico. Marcial, boa tarde.
1: Olá, boa tarde, Manel. Efetivamente foi isso, relativamente ao jogo do Sporting Nacional. Estive no banco, o elemento que me diz muito, que é muito meu amigo, já esteve cá
0: no
1: programa por duas vezes, e realmente, pronto, foi uma estreia, foi ao cabo uma estreia não muito auspiciosa, não muito interessante relativamente ao resultado. Mas o Nacional acabou por, obviamente, naturalmente, sair derrotado com a superioridade do Sporting. E há que reconhecer que a atitude da equipa madeirense foi interessante, visto que manteve sempre aquele aspecto de não deixar cair o jogo, efetivamente, manter, muito à custa do seu guarda-redes. Realmente o Renato Marim fez uma exibição que evitou que o resultado se expandesse por muito mais golos, mas há que frisar que o Nacional, portanto, defrontou um candidato ao clube, num estado difícil. A partida teve duas, portanto, o campeonato passa sobretudo pelos jogos contra os adversários que estão mais próximos da sua realidade. Isto para evitar que o Nacional venha da terceira rota consecutiva, e ao fim e ao cabo não apaga o que já fez. Ao fim e ao cabo o Sporting não é exemplo, visto que é um jogo contra o candidato, e ao fim e ao cabo é um resultado que se aceita. Portanto, ao fim e ao cabo o Sporting foi muito superior, mas o Nacional de vez em quando ia lá à frente, fazia portanto, o acalmar das hostes do Sporting, e efetivamente foi um resultado certo, justo, e o campeonato continua, e com o Nacional não deito a toalha ao chão, visto que não há razão para isso.
0: Muito bem, e agora passamos a Beatriz Jardim, que a partir de hoje também vai dar sempre a que pode a sua ajuda para os nossos ouvintes, e ela que está aqui hoje a fazer então o seu batismo. Beatriz, como é que viste então este Nacional?
2: Olá, boa tarde, Manuel G, e boa tarde, Marcial. Olá. Fernandes. Ora, relativamente ao jogo do Nacional, foi efetivamente uma noite difícil, que embora tenha entrado bem no jogo e que tenha conseguido controlar nos primeiros 25, 30 minutos a ofensiva leonina, um penalti sobre Maxi Araújo perto da meia hora a favor do Sporting acabou por desbloquear basicamente por completo o marcador, fazendo com que a equipa lisboeta se superiorizasse nos restantes momentos do jogo. É certo que a exibição de mão cheia do guarda-redes alvinegro de 20 anos, não esquecer, somente 20 anos, emprestado

0: meia hora do jogo. Ainda para mais, não esquecendo, temos que ter em consideração e em conta que o adversário é um dos principais candidatos ao título e jogava na sua própria casa, ou seja, tudo isto é relevante. E depois desta jornada, o treinador entrega então o comando da equipa ao novo treinador, Alexandre Santos, e vamos ver como se decorrem os próximos jogos.
1: É isso que vai acontecer, já na próxima ronda jogamos nós. Para já, o Bruno Abreu, tal como o Marcial, teve aqui a oportunidade de salientar, já esteve nos nossos estúdios, ele que foi contratado para assumir os juniores.
2: Não é assim? E ele orienta o sub-19 na competição nacional.
1: Exato. Pois bem, o Bruno salientou que o Nacional sabia das dificuldades deste encontro, o treinador interino fez, nomeadamente, a síntese deste jogo, destas dificuldades, como dissemos, mas primou também pelo excelente comportamento dos seus jogadores. Vamos então ouvir o Bruno, a nossa emissão da Sport TV.
3: Aqui neste estádio, fantástico ambiente, equipa muito boa, grande qualidade individual e coletiva. Tínhamos clara noção do contexto, mas também procuramos preparar este jogo de forma que pudéssemos eventualmente também aproveitar outro momento mais débil do Sporting. Foi isso que tentamos fazer, sabíamos que a equipa ia entrar forte, sabíamos que o Sporting em 12 golos marcados tem 8 na primeira parte, era importantíssimo a equipa ter uma entrada muito forte, foi isso que fizemos, procuramos muito organizados, com os jogadores com uma atitude fantástica, sabíamos que íamos tentar e que íamos a um momento ou outro sofrer um bocadinho, mas não é normal, jogar aqui é sempre extremamente complicado. Agora, extremamente satisfeito com a equipa, grande atitude, que quiseram e souberam sofrer nos momentos que era para sofrer, mas sempre muito juntos, muito entre ajuda, procuramos sair, nem sempre com aquilo e com a qualidade de vida, mas nada a dizer, extremamente orgulhoso dos jogadores, nós tentamos, nós não criamos as oportunidades que queríamos, mas temos consciência do adversário que temos, e isso também, se não o conseguimos mais, foi muito mérito do Sporting.
4: Boa noite, Miguel Daniel, para a Sport TV. Eu pergunto-lhe como é que foi trabalhar esta semana, sendo que é normal no futebol haver mudanças no comando técnico, mas é uma mudança abrupta à quarta jornada. Como é que sentiu a equipa e se sente que o Nacional, depois deste jogo e sobretudo depois da semana em que esteve com os jogadores, está pronto para assumir agora com o novo treinador e ter um desempenho diferente? Obrigado.
3: Sim, claramente que são situações que normais no futebol, como disse muito bem, só passíveis de sempre daqui ou ali influenciar o grupo. Nós procuramos, e tendo em conta o tempo que tínhamos, procuramos preparar a equipa ou focar a equipa o melhor possível para este encontro, e digo-lhe, posso revelar que os jogadores tiveram uma aceitação fantástica, tiveram uma atitude fantástica, perceberam o enquadramento, perceberam o contexto e esforçaram-se imenso para ter um desempenho que pudesse orgulhar os adeptos do Nacional da Madeira.
1: Entretanto, Bruno Abreu salientou o magnífico comportamento dos seus jogadores.
3: É normal, a ideia, os jogadores sabem que, ou perceberam o enquadramento, como disse. É sempre difícil, é fruto da situação. Eles sabem que quem anda no futebol são situações que acontecem e que fazem parte, mas perceberam muito bem que rapidamente tínhamos que mudar o chip, rapidamente tínhamos que passar, tínhamos que estar, e o campeonato não para, sabíamos que há dificuldades e também não esquecer que vínhamos de duas derrotas, só que tudo isso, mais uma vez, tem de enaltecer a postura dos jogadores, que eles acreditaram, souberam, perceberam, mas como grandes profissionais que são, deixaram um bocadinho e passa a expressão, os acontecimentos para trás das costas e focaram em se preparar da melhor forma possível para este jogo. Quanto à segunda questão, claro que após o 2-0 é sempre difícil perceber o jogo, acho eu que desbloqueou um bocadinho com a grande penalidade, o facto também sofremos o gol muito cedo na segunda parte abanou ali um bocadinho as nossas crenças, porque vínhamos para a segunda parte para tentar ser um bocadinho mais acutilhantes, mas é preciso perceber também que nós quisemos, mas do outro lado está uma equipa que também, se nós não fizemos mais, muito pela qualidade da equipa do Sporting. Sim, não querendo individualizar, Nós procuramos, aliás, a ideia que nós tínhamos era exatamente essa, é que só que tínhamos tentado e trabalhamos para tentar sair pelos dois lados, sabendo que o lado esquerdo do Sporting é extremamente

0: ofensivo, nós procurámos com que um jogador interior pudesse ali trabalhar naquele espaço livre e criar algum tipo de confusão entre o espaço da linha defensiva e do meio-campo do Sporting. E incluímos os Stavros um bocadinho mais dentro, exatamente para poder receber essa bola e sair em transição. Procuraríamos também que o Marcos fizesse isso. O lado direito do Sporting estava um bocadinho mais forte, não conseguimos, mas a ideia era claramente sair por fora, sair em transição e aproveitar algum balanceamento normal ofensivo do Sporting. Conseguimos, talvez, quanto à segunda questão, em termos de individualidade, ficamos muito satisfeitos com eles, também com o Marcos, são jogadores novos, são jogadores que chegaram agora, naturalmente ainda não têm rotinas que as quais possam ter um envolvimento no jogo melhor, mas acreditamos claramente que o decorrer do campeonato e com a própria adaptação, que eles irão melhorar e ajudar imenso a equipa.
1: Bruno Abreu e a sua estreia no banco da frente ao Sporting. Rui Borges, o técnico leonino, salientou para já que foi um jogo onde o Sporting controlou desde o início, mas também teve a oportunidade de agradecer o apoio dos sócios.
2: Sim, em relação à casa cheia, boa noite. É algo natural. Acho que tem acontecido sempre ao longo deste tempo, desde que estou no Sporting. Os adeptos têm estado sempre em massa, têm-nos apoiado sempre bastante, e que assim continuem, porque precisamos dessa energia e desse apoio que nos têm dado. Em relação ao jogo, um jogo onde controlámos de início ao fim, uma primeira parte onde aqui ou ali fomos perdendo alguns passes, poderíamos e temos que melhorar, não os perder, mas acima de tudo fizemos o golo, criámos duas, três situações de golo claras. E penso que o guarda-redes adversário tem duas, três grandes defesas. Não deixámos o Nacional crescer, criar transições que nós sabíamos que iriam aproveitar com contra-ataques e ataques rápidos. A equipa esteve sempre ligada, uma segunda parte exatamente igual. Ligados no jogo, chegámos ao 2-0, controlámos o jogo de início ao fim, com bola, malta ligada, sempre concentrada em relação a esses contra-ataques. Depois, com as mexidas, até conseguimos criar várias situações de finalização e de golo. Poderíamos ter feito mais golos, merecíamos, acho que até houve jogadores que mereciam ter feito esse golo, mas feliz por a consistência da equipa.
1: Rui Borges e a vitória frente ao Nacional por 2-0. Já iremos falar sobre o Marítimo.
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1: São 9 horas e 18 minutos. Continuamos com esta edição da Liga PEF, edição de domingo a segunda-feira. Como sempre, também o Pedro Correia estará na sua companhia. Amanhã seremos nós a estarmos convosco com mais informação. Agora passamos ao Marítimo, que também foi derrotado nos Barreiros. Marcial, uma derrota... Portanto, também era já aguardada, pelo mínimo.
5: Sim, como tivemos a semana passada, realmente eram dois jogos difíceis, quer para o Nacional, quer para o Marítimo. O Marítimo, principalmente, que é o factor casa, porque estas equipas, como eu digo, estas equipas, quer Marítimo, quer Nacional, quando jogam em casa, obviamente que, para atingir os seus objetivos, que é a manutenção, querem o amealhar de mais pontos, mas com o Benfica realmente é outra realidade, e assim foi, visto que o Benfica entrou forte, entrou muito forte no jogo, na procura da liderança, obviamente, que o objetivo do Benfica é a liderança, e entrou forte e foi logo premiado com um golo logo aos 7 minutos. O que aconteceu, que realmente foi a entrada melhor que Marco Silva podia ter, e eventualmente, quando acontece isto, a equipa relaxa, obviamente, e o Marítimo, obviamente, dentro dos seus objetivos, que era o melhor resultado possível, via os seus, portanto, o seu preparado de jogo ao longo da semana deitado por terra. Acontece o seguinte, realmente o Benfica manteve o ritmo atacante demolidor, com o Marítimo a tentar defender como pode, mas há uma situação que acontece com a... e acho que muito pertinente, e aí fiz equilibrar o jogo, que foi a lesão do Bá. A lesão do Bá, que fez uma substituição para... portanto, que ao fim e ao cabo... não, em relação ao jogo jogado e o seu quadro técnico que Marco Silva tinha, fez avançar com o Polaco.
1: Isto devido ao problema com o ombro do Bar.
5: Pois, exatamente, fez avançar com o Polaco na substituição, e aí o Marítimo viu que realmente havia ali uma oportunidade de equilibrar o jogo, e assim o conseguiu. Portanto, relativamente a essa situação, acho que o final da primeira parte e o início da segunda, o Marítimo foi, quiçá, equilibrar o jogo, e muito bem, e aí demonstra o início de campeonato que o Marítimo tem tido, e provou isso na reatar da segunda parte. Acontece que Marco Silva estava atento e fez uma estruturação de jogo e fez duas substituições, tirou Sodokov e tirou Rafa e meteu, portanto, meteu, neste caso, o Sheldrup, que é o internacional.
1: O Sheldrup entrou bem.
5: Entrou bem, e pôs Prestiani do lado do Sheldrup, que aí foi demolidor aquela dupla, naquele lado esquerdo, naquele ataque, e aí, por sua vez, apareceu os golos, naturalmente. Há que dar o... que foi um, portanto, dois golos do internacional luxemburguês, que realmente está a ser importante na equipa, visto que o Palhinha está a dar uma dinâmica no meio-campo de recuperação de bolas, e dá liberdade a este jogador para que apareça mais junto à finalização, e assim fez, por dois golos. Vitória perfeitamente, portanto, natural do Benfica, boa réplica do Marítimo, embora entrou-se a perder, mas não, como eu digo, não desesperou, continua a defender dentro das suas capacidades defensivas, e até equilibrou o jogo e tirou a atuada ofensiva do Benfica.
1: Beatriz, a tua opinião sobre este encontro?
6: Ora, difícil tarefa teve, sem dúvida, também o Marítimo na recepção ao Benfica, que, apesar das queixas quanto ao estado do relvado, veio à Madeira vencer os verde-rubro por 3-0. Ora, o Marítimo poucas oportunidades criou, tendo conseguido visar a baliza benfiquista uma única vez, mas não tendo de todo criado propriamente nenhuma ocasião clara de golo. O Marítimo ainda tentou dar uma imagem diferente para a segunda parte, mas aos 62 minutos, com as alterações levadas a cabo por Marco Silva, confirmou-se ainda mais a superioridade das águias, a verdade é essa. O estádio dos Barreiros contou com lotação esgotada e a equipa de Van der Gag teve forte apoio dos seus adeptos, e isso também é de louvar, não tendo sido, no entanto, suficiente para conseguir somar quaisquer pontos nesta jornada. O que não é grave, nesta fase em que ainda aqui estamos, não é grave, e as cartas ainda estão todas em cima da mesa.
1: Pois é isso mesmo, vamos pegar pelas tuas declarações, ou a tua opinião, onde Marco Silva, de facto, o técnico do Benfica, fez questão de criticar o estado do relevado e também agradeceu a presença dos adeptos de ambos conjuntos, porque assim fizeram o momento quente de um verdadeiro jogo de futebol.
7: Há que dizer, um campo horrível para se jogar futebol, onde não é quase impossível jogar. Dar os parabéns aos nossos adeptos, em primeiro lugar, um grande ambiente, um bom ambiente no estádio também, um bom ambiente de apoio à equipa do Marítimo também, um estádio com o ambiente certo, o apoio à equipa da casa, uma bancada do nosso lado esquerdo, total apoio ao Benfica, em que se sentiu realmente, e muito bom ambiente, infelizmente num relevado onde não se pode jogar futebol, e acho que é, tem que se dizer, não tem nada a ver com o Marítimo neste caso, tem a ver com a Liga ou com a Federação, desculpem a minha ignorância neste caso, que estamos em pleno começo de campeonato e jogar-se a futebol nestes estádios não faz bem ao campeonato português. Queremos defender o campeonato português, não tem nada a ver com o Benfica, com outro clube, nem com o Marítimo, tem a ver de uma forma geral, acho que é importante realçar isso, e como ganhámos o jogo não só há desculpa, portanto é importante vermos isso se queremos que o nosso campeonato atinja outro nível e que quem vem ao jogo, e hoje estádio cheio, num ambiente muito bom, e que se proporciona as condições para que os jogadores joguem futebol que podem jogar de uma equipa e de outra. E nesse aspecto há que realçar. Em relação ao que disse, muito boa entrada da nossa equipa, claramente uma entrada como nós queríamos, a comandar o jogo, a criar dificuldades ao nosso adversário, fizemos um golo. Eu acho que muito bem até à lesão do Bá, muito, muito bem. Depois, eles alteraram um pouco a pressão, os dois da frente começaram a ter um mais um, a marcar mais o nosso jogador da posição 6, o João neste caso, e nós só tínhamos que fazer a bola andar mais rápido, se possível, num campo difícil. Começámos a dividir muito o jogo, a dividir muitas bolas, a perder algumas bolas na nossa construção, que não havia necessidade, porque a pressão quase não existia. E mais por culpa nossa, sinceramente, nós começámos a perder algumas bolas, dar algumas transições. Eu não me lembro de uma oportunidade de golo do Marítimo o jogo todo, esta é que é a verdade, tirando o livre na segunda parte, lateral, numa falta do Tomás, não há nenhuma oportunidade de golo, mesmo essa não é uma oportunidade, é um lance perigoso. Ao intervalo falámos um pouco, alterámos, eu acho que o jogo praticamente terminou quando fizemos a outra alteração com o Chircati e com o Andrés teve um impacto muito grande, o Chircati deu a segurança no corredor direito, e a partir daí estabilizámos muito mais a equipa, alterámos um pouco a posição do Leandro também na segunda parte, para nos dar um pouco mais de equilíbrio ao lado do João, e a partir daí acho que a equipa claramente tomou conta do jogo, o segundo golo ajudou a isso, e depois a partir daí comandámos o jogo e fizemos mais um excelente golo do Prestene.
1: Marco Silva, o técnico da turma encarnada, ouviste também a opinião também do técnico verde rubro, Michel van der Gaag.
8: Falámos antes do jogo, o Benfica tem um ciclo as próximas duas semanas com muitos jogos e quer chegar aqui e quer marcar cedo para resolver o jogo o mais cedo possível. E pronto, o Benfica tem uma equipa boa, nós sofremos. Demorou algum tempo da minha equipa para depois de responder, mas depois a equipa entrou para competir. Isto foi também, nós falámos antes do jogo, para hoje só para... Não é só, mas também é para competir. Acho que a equipa fez isto contra uma equipa com muita qualidade como o Benfica, e pronto, acho que depois do minuto 20-25 a equipa começou a jogar também, tentámos chegar na grande área da equipa adversária, mas não criámos nada, mas mesmo assim a equipa recuperou bem. E depois de segunda parte, acho que no início da segunda parte nós entramos muito forte e muito bem no jogo, controlámos muito bem as transições ofensivas do Benfica. Nós não criámos, mas chegámos com mais jogadores dentro da área, e naquele momento uma equipa como a nossa precisa de marcar um golo, porque se sabe que o Benfica tira um, mete outro jogador com qualidade e depois vão marcar o jogo.
9: Sente que foi isso que faltou, foi o Marítimo marcar um golo?
8: Nós não marcámos, por isso também o jogo é preciso marcar golos, mas naquele momento sim, porque depois tu vais jogar com mais espaço nas costas, e pronto, infelizmente não conseguimos marcar um golo e depois sofremos o segundo golo, acho que foi mal, uma bola parada, e pronto, e depois a Benfica tem muita qualidade e vai resolver o jogo até o final.
9: A boa reação do Marítimo na segunda parte passou também pela passagem do Rafael Guzo mais para a lateral, com o Igor Julião mais por dentro. Era essa também a sua estratégia para os segundos 45 minutos?
8: Nós somos, neste aspecto, somos dinâmicos, também uma equipa dinâmica, e pronto, nós temos várias opções para jogar. E pronto, uma das opções é que o Guzo joga no lado direito, também na primeira parte jogava mais no lado esquerdo. Tem esta dinâmica muito bem com o Igor, e por isso deu-se muito bem, atacámos muito bem naquele corredor, e Benfica teve dificuldades, e acho que também a primeira parte respondemos muito rápido no final da primeira parte, e infelizmente mais uma vez, que se alguém vai ver o resultado 0-3, parece que o Marítimo não fez nada, mas acho que a equipa deixou uma imagem muito boa. Claro, como toda a gente gosta de ganhar jogos, mas pronto, também faz parte, e também foi interessante para ver, porque eu lembro-me do meu primeiro jogo, quando cheguei muitos anos atrás, jogar contra o Benfica, e parecia que já jogava fora, e hoje foi muito importante para ver que havia mais maritimistas do que os adeptos do Benfica.
9: Deixa-me falar também, Michel van der Gaag, da importância deste Marítimo, 3 anos depois, voltar a receber um grande do futebol português. Foi para isso que trabalharam na temporada passada, com a subida de divisão. Quão importante é para o Marítimo voltar a este grande patamar do futebol português?
8: Isto é um clube da história. Eu conheço o Marítimo jogar e lutar pela UEFA, por isso também é um clube assim. e estou a sentir isto pelos adeptos e também disse ontem na conferência e na imprensa também, estou a sentir isto numa onda nova dos maritimistas e também vi hoje no estádio e também a apoiar a equipa e às vezes que as coisas não vão correr bem. Só olhando para o resultado, mas apoiava sempre a equipa, porque a equipa tem uma dinâmica em ligação muito forte com estes adeptos e a equipa, podemos dizer muita coisa, mas a equipa trabalha muito, lutava muito e nós competimos durante 90 minutos. Às vezes vamos ter sucesso, hoje infelizmente não, mas toda a gente pode esperar um Marítimo para que vai lutar muito.
1: Michel van der Gaag e a derrota do Marítimo frente ao Benfica.
5: Sim, as conclusões deste jogo são três pormenores que eu quero reforçar. Realmente o Benfica mostrou que é um candidato ao título e o Marítimo, perante o jogo que fez, com este jogo, só pode aprender para enfrentar e ficar preparado para a verdadeira luta do campeonato. Outro pormenor que foi criticado foi o Marítimo ter cedido o acordo à época passada da cedência dos lugares no topo norte ao Benfica. Eu digo-te uma coisa, Manuel, eu já vou aos Barreiros há muitos anos e foi a primeira vez entre Marítimo e Benfica que eu ouvi muito maritimista, a garra maritimista no relevado. Portanto, não houve aquele desequilíbrio da massa associativa do Benfica. Antes ouvia só o Benfica, quando o Benfica vinha cá. Desta vez ouvi também a garra maritimista a manifestar-se no estádio.
6: Exato, e no momento em que falta ainda saber três resultados referentes à jornada 5 do campeonato, o Marítimo ocupa o 8º lugar com 7 pontos e o Nacional ocupa a 10ª posição com 4 pontos. Relativamente aos próximos jogos, o Marítimo vai a Moreira de Cónegos defrontar o Moreirense na segunda-feira, dia 14 de setembro, pelas 20h15, e já o Nacional recebe o Alverca no próximo sábado, dia 12, às 15h30.
1: Já iremos falar sobre o Campeonato de Portugal.
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1: 19h31, vamos, como dissemos, ter ainda o destaque para o Campeonato de Portugal, na altura para ouvirmos o André Anastácio. Para já, Beatriz, passamos para a Segunda Liga.
6: Ora, relativamente aos resultados da Segunda Liga, desta quinta jornada, temos o Tondela com 3, Porto B 0, Penafiel 4, Académica de Coimbra 1, Feirense 1, Sporting B 3, Benfica B 0, Torriense 2, Vizela 1, Felgueiras 0, Leixões 3, Amarante 1. Relativamente ao Leiria e Portimorense, ainda está a decorrer, bem como o Lusitana de Lourosa com o AV SAD, jogam amanhã, segunda-feira, às 18 horas. No que diz respeito às classificações, em primeiro temos Sporting B, em segundo Penafiel, terceiro Lusitânia, quarto Vizela, quinto Leiria, sexto Académica, sétimo Leixões, oitavo Portimorense, nono Benfica B, décimo Farense, décimo primeiro Felgueiras, décimo segundo o Tondela, décimo terceiro AV SAD, décimo quarto Torriense, décimo quinto Amarante, décimo sexto Porto B, décimo sétimo o Chaves e por último em 18º o Feirense.
1: Parcial, uma segunda liga.
5: Esta segunda liga, eu Beatriz, eu dou-te aqui uma ajudinha, que é o seguinte: o Leiria, neste momento, aos 70 minutos, está levado vencido ao Portimonense por 1-0. Portanto, o jogo está a decorrer, mas a classificação que tu deste já está atualizada. Realmente, sim, o Leiria já ocupa aqui o 5º lugar com 9 pontos, já estão a assumir os 3 pontos do Leiria. O Leiria especial.
1: Para já.
5: O Leiria, por especial, que eu friso, que aqui temos o nosso conterrâneo madeirense, que é o Fábio Pereira, que está a orientar esta equipa, que é o objetivo realmente. passado é para a subida à Primeira Liga e realmente está a trilhar o bom caminho, visto que teve um mau início de campeonato, mas agora já vai, se efetivamente o resultado se concluir como está aos 72 minutos, 1-0, vai para a terceira vitória consecutiva. Sporting B mantém-se como o ano passado a liderar com 12 pontos, visto que é uma equipa que não é permitida à subida, mas temos aqui o Penafiel, Lourosa e Vizela, que já estão a carrilhar realmente as equipas que os seus objetivos iniciais eram a subida. Um bom início aqui do Farense e do Portimonense, onde agora estão em revés, não é? Mas acho que uma destas equipas do Algarve, acho que vão se intrometer com certeza nesta luta para a subida à Primeira Liga.
1: Bons da opinião de ambos, vamos então à próxima ronda.
6: Exato, vamos à próxima jornada e os respectivos jogos são os seguintes. Torriense-Leixões, próxima sexta às 18h45. Académica-Benfica-B, também sexta-feira, próxima sexta-feira às 20h45. Portimonense-Tondela, sábado às 11h. Felgueiras-Penafiel, sábado às 14h. Avessade-Farense, próximo domingo às 11h. Chaves-Feirense, próximo domingo às 14h. Amarante-Leiria, às 15h30, também do próximo domingo. Sporting B-Lusitânia, segunda-feira às 18h. Segunda-feira, dia 14 de setembro, atenção.
5: Correto.
6: Exato. Porto B e Vizela, segunda-feira, também 14 de setembro, às 18h.
1: 19h36.
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0: Vamos agora ao Campeonato de Portugal.
1: Ora, relativamente ao Campeonato de Portugal, no que toca ao Camacha, ganhou 1-0 ao Florgrade, golo de Fati aos 72 minutos. No final da partida, ouvimos o técnico André Anastácio, que salientou que as vitórias são sempre importantes.
2: Sim, em casa todos os pontos são fundamentais, e são mais 3 pontos. São 3 pontos, voltámos a vencer em casa, era importante para nós, e mantivemos a baliza a zero. Estamos satisfeitos, mas vamos à procura do próximo já.
0: Um golo de Fati, salvo erro, aos 72 minutos. Isso quer dizer que houve um grande equilíbrio? É difícil?
2: Sim, houve várias oportunidades parte a parte. Um Florgrade que foi melhor do que nós na primeira parte, não há que escondê-lo. Teve mais bola em vários momentos, e nós entramos fortes depois do intervalo. Penso que fizemos mais o nosso jogo, carregámos mais, chegámos mais perto da área, tivemos melhores decisões. E acabámos por ter a possibilidade de fazer o golo da vitória.
0: O curioso deste Florgrade é a taça. Vamos ter uma jornada agora e depois, no dia 20, vão receber novamente o Florgrade.
2: Sim, agora concentrados e focados para ver o Guarda, que joga agora às 5 da tarde, e depois teremos tempo de voltar a pensar o Florgrade. São jogos completamente diferentes, é uma eliminatória, não vale pontos, vale outras coisas, como prestígio, neste caso, uma passagem a uma terceira eliminatória, portanto, mais um jogo cada vez, primeiro focados e concentrados naquilo que temos de fazer na Guarda, para ir buscar pontos e depois pensar na Taça de Portugal.
1: E ainda relativamente ao Camacha, joga próximo domingo com o Guarda Desportiva, dia 13 de setembro, às 11 horas. Ora, falando agora também de Machico, o Machico empatou 1-1 com o Salgueiros, jogo este que decorreu na passada sexta-feira. Agora joga próximo domingo também, dia 13 de setembro, às 15 horas, com o Alpendurada.
0: Marcial. O Folgrado veio aqui a Madeira, curiosamente no próximo dia 20...
3: Pois vem para a Taça de Portugal novamente. De Portugal. Espero que não se repitam as grandes penalidades, que são 13 ou 14 penaltis. Efetivamente, este Campeonato de Portugal, para as equipas madeirenses, está ao rubro, visto que o Camacho é líder, com 7 pontos, e Machico em terceiro lugar com 5 pontos. Calheta, obviamente, só tem um jogo, tem um ponto, fora de casa com o Machico. Há que salutar e há que elogiar nestas 3 jornadas esta prestação da equipa da Camacha e de Machico, que promete um campeonato muito digno e quiçá uma subida de divisão poderá estar a equação se assim mantiver. Realça aqui, para além da boa prestação, temos os marcadores desta divisão. Temos 2 líderes madeirenses, Roger Almeida com 3 golos por ambos da Camacha, e em segundo lugar está o Rudy Monteiro por ambas de Machico com 2 golos. Portanto, isto assim promete muitos golos e obviamente que a classificação vai determinar estes golos e efetivamente um bom campeonato, se é isso e adivinha. Relativamente à Calheta, muita pouca competição, isto faz-me lembrar, sem querer, o Ribeira Brava, que teve uma série de jogos também nessas condições. Espero que assim não aconteça, mas que arranque na próxima jornada a receber o Alvarense. É um candidato, é difícil, mas pronto, que comece da melhor forma em casa. Beatriz?
1: Pois, exatamente. O Estrela da Calheta teve o seu jogo adiado com o Castro Daire e vai receber no próximo domingo, dia 13, às 15 horas, a Ovarense. Relativamente às classificações, o Camacha ocupa o primeiro lugar do grupo B, o Machico, terceiro lugar, e o Estrela da Calheta, o 10º lugar, mas com menos 2 jogos.
0: Muito bem, vamos concluir esta edição do Liga PEF de domingo com os sub-17, nomeadamente para a 2ª Divisão. O Marítimo e o Nacional iniciaram hoje as suas participações. O Marítimo recebeu o Grupo Desportivo Vitória de Sernache e ganhou por 1-0, enquanto que o Nacional esteve fora, nomeadamente em Setúbal, e defrontou o Vitória e empatou a 0 golos. No que concerne as classificações para já, como primeira ronda, o Marítimo está, claro, na primeira posição, a dividir com um outro clube, com 3 pontos, e o Nacional está em oitavo com 1 ponto. É tudo quanto ao Liga PF desta edição de domingo. Amanhã não esqueça que estaremos no mesmo horário, 12h30.
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1: Jesus entra na sinagoga e encontra um homem que tinha a mão direita paralisada. Alguns observam Jesus à espera de um motivo para o acusar. Mas Jesus pergunta: é permitido ao sábado fazer o bem ou o mal? Salvar uma vida ou perdê-la? E diante daquele homem, Jesus faz o bem, cura-o e devolve-lhe a dignidade. O Evangelho recorda-nos que, para Deus, nenhuma regra pode estar acima do amor. A fé verdadeira não fecha os olhos diante do sofrimento. Aproxima-se, acolhe, cura e levanta. Quantas pessoas encontramos hoje com o coração ferido, desanimadas ou sem esperança? Talvez estejam à espera de uma palavra, de um gesto, de uma mão estendida. Que não sejamos daqueles que apenas observam e julgam, que sejamos como Jesus, pessoas que fazem o bem, que cuidam e que levam a esperança.

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1: Caros ouvintes, venho hoje pela primeira vez falar-vos da Confederação do Turismo Português e em particular da candidatura que assumirei à sua liderança no triênio 27-30. Será uma candidatura apresentada pela Associação de Hotelaria de Portugal, organização que tenho a honra de presidir. Desde a pandemia que o turismo vem batendo recordes, mas constitui-se como a base de recuperação da nossa economia. É verdade, mas também é verdade que entramos num novo ciclo. Um ciclo que designaria de planalto, com desafios e oportunidades, exigindo uma confederação forte, representativa, agregadora e capaz de continuar a afirmar-se como a voz das empresas e associações dos vários subsetores que constituem o perímetro do turismo. Embora apresentada pela hotelaria, esta candidatura não pertence a um subsetor. Pertence ao turismo português no seu todo. Pertence à hotelaria, mas igualmente à restauração, às agências de viagens, à animação turística, ao alojamento local, aos rent-a-car, aos aeroportos, aos transportes aéreos e terrestres, aos casinos, aos campos de golfe, aos congressos e eventos e a todos os agentes económicos que diariamente ajudam a construir o principal setor exportador de serviços do nosso país. Esta é, por isso, uma candidatura do turismo, para o turismo e, sobretudo, para o futuro do turismo em Portugal. Entrego o meu percurso no turismo, com responsabilidades públicas, institucionais e empresariais, incluindo como Secretário de Estado do Turismo durante 6 anos e meio e, atualmente, como Presidente da HP. Este conhecimento acumulado permitiu-me conhecer de perto as empresas, os territórios e os desafios concretos do setor. Permitiu-me, igualmente, compreender que o turismo português alcançou o reconhecimento internacional de que hoje beneficia porque existiu, ao longo das últimas décadas, uma notável capacidade de convergência estratégica entre empresários, associações e instituições públicas. Ao longo do meu percurso público, institucional e empresarial, tive a oportunidade de trabalhar com diferentes governos, diferentes sensibilidades políticas e múltiplos atores económicos e sociais, mas sempre com o mesmo princípio orientador: colocar o interesse do turismo português acima de qualquer lógica partidária, conjuntural ou circunstancial. Suceder ao atual presidente, Francisco Calheiros, constitui também uma enorme responsabilidade. O trabalho desenvolvido por ele e pelos anteriores presidentes da CTP dignificou a Confederação e reforçou o prestígio institucional do turismo português. Esta candidatura pretende honrar esse legado, assegurando simultaneamente uma nova etapa de consolidação, modernização e reforço da capacidade mobilizadora da CTP. A Confederação deve continuar a ser